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1: 21 horas e 30 minutos.
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0: 21h47.
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1: 22 horas e 5 minutos.
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1: 22 horas e 36 minutos.
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0: 22h53.
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1: 23 horas e 10 minutos.
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1: 23 horas e 43 minutos.
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1: Meia-noite e 16 minutos.

0: Meia-noite e 33 minutos.
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1: Meia-noite e 54 minutos.

0: 1:10.
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0: 1h49.
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1: 2 horas e 17 minutos.

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0: 2 horas e 34 minutos.
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1: 2:49. 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

0: 3:07.
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1: 3 horas e 22 minutos.

0: 3:37.
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1: 3 horas e 52 minutos.

0: 4:08.
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1: 4 horas e 25 minutos.

0: 4 horas e 41 minutos.
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1: 4 horas e 53 minutos.

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O nosso muito obrigado a todos vocês. Obrigado pela participação. Vão com Deus, que nós ficamos com Deus. Um abraço e se encontramos pelos bailes da vida. Tchau.

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Aos ouvintes de casa do programa Ensina Querência, também quero dar bom dia neste dia 26 de julho de 2026. No comando, na tropilha de botões, está nosso grande amigo Davi Simonato. Então nós vamos botar as músicas no iniciado uma Ensina Querência, que até agora foi gravado, agora é ao vivo. Vamos rodar agora com o de primeira mão, com o Serranos, Mugiu Novo. Júlio de Freitas, Ajudando a Medicina. E o Pedro Hortaça, a música Rasga a Cueca. Quando são 6 horas e 4 minutos.

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4: São 6:17, estamos apresentando o programa Amanhecer na Querência. 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Então vamos lá com o Rogério. A música é com o Sérgio Oliveira e Rogério Melo, é o Roubo da Gaita Velha. Em sequência com o Gaúcho da Fronteira, Nheco Vara e Nheco Fum. E os Três Xiru, a música, o alemão e o delegado, quando são 6:19.

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7h32, estamos apresentando o programa Cena Querência. Vamos fazer, prestar uma homenagem, então ontem era dia do motorista, do colono. Vai nosso abraço para todos os motoristas e o colono deste Brasil. Hein? E também hoje é o dia do avô. É o dia do vovô hoje. Então vai nosso abraço a todos os vovôs e as vovó. Então vamos em frente então, com a parte musical. Vou rodar agora com os Mirins, As Promessas do Meu Pai. Em sequência com o Baitaca, Estampa de Galpão. E os Monarcas, Bem Te Vi, quando são 6h33.

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São 6h43, estamos apresentando o programa Cena Querente. 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Estamos em frente com a parte musical do Amanhecer na Querência, com o Porca Véia, que é meu cambicho. Júlio de Freitas, homem feio sem coragem, não possui mulher bonita. Irineu Machado, a música Raças Cruzadas, quando são 6h46.

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0: ouvinte, que bom ter você na escuta de mais esta conversa baseada em textos das Sagradas Escrituras. Hoje eu gostaria de compartilhar com você uma breve reflexão no texto bíblico encontrado em Lucas, capítulo 9, versículos do 12 ao 17, que diz assim: E já o dia começava a declinar. Então, chegando-se a ele os 12, disseram-lhe: Despede a multidão para que, indo aos campos e aldeias ao redor, se agasalhem e achem o que comer, porque aqui estamos em lugar deserto. Mas ele lhes disse: Dai-lhes vós de comer. E eles disseram: Não temos senão 5 pães e 2 peixes, salvo se nós próprios formos comprar comida para todo este povo. Porquanto estavam ali quase 5.000 homens. Disse então aos seus discípulos: Fazei-os assentar em grupos de 50 em 50. E assim o fizeram, fazendo-os assentar a todos. E tomando os 5 pães e os 2 peixes, e olhando para o céu, abençoou-os e partiu-os, e deu-os aos seus discípulos para os porem diante da multidão. E comeram todos e saciaram-se, e levantaram dos que lhe sobejou 12 cestos de pedaços. Prezado ouvinte, eu sei que há momentos em que nós questionamos a respeito de onde tirar recursos para resolver uma situação. Neste momento, Jesus sentiu desejo de alimentar cerca de 5.000 homens que o acompanhavam, isto sem falar nas mulheres e crianças. Porém, ele somente tinha 5 pães e 2 peixes. Humanamente falando, seria impossível. Porém, ali estava aquele que fazia do impossível possível. Mas é preciso atentar para alguns detalhes que certamente servem de exemplo para os nossos dias. As pessoas estavam ali, pois ao tomarem conhecimento do que o mestre vinha fazendo, passaram a segui-lo no desejo de ouvi-lo. Você tem procurado estar na presença do Senhor a fim de ouvi-lo falar com você? Os discípulos de Jesus lhes apresentaram um problema. Como alimentar aquela multidão com somente 5 pães e 2 peixes? Então, Jesus pediu que lhes trouxessem o que tinham. Você já apresentou ao Senhor o seu problema e o que você tem em mãos, mesmo que seja insuficiente para providenciar o que você precisa? Depois, Jesus pediu que todos se assentassem organizados em grupos de 50. Obedeça o que o Senhor lhe determinar fazer. Em seguida, Jesus, olhando para o céu, abençoou os 5 pães e os 2 peixes, os partiu e pediu que fossem servidos à multidão. Todos comeram até ficarem fartos. E ainda foram juntados 12 cestos do que sobrou. Quando entregamos o que temos nas mãos do Senhor, Ele providencia os meios para que, no devido tempo e do jeito dele, o nosso problema seja solucionado. Entrega teu caminho ao Senhor, confia nele e o mais, Ele o fará. Faz a tua parte, querido ouvinte. Não tente resolver o que lhe parece ser impossível. Agora, uma vez apresentada a tua causa ao Senhor, obedeça às instruções do alto e você verá o sobrenatural de Deus acontecer na tua vida. Não se esqueça de agradecer e louvar o nome do Senhor. Ele é digno. Obrigado por ter ficado conosco em mais esta reflexão da Palavra de Deus. Por aqui, Nísio Nascimento. Um forte abraço e até o nosso próximo encontro.
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São 7h03, estamos apresentando o programa Cena Querência. Vamos rodar agora a música com os Bertucci, que era o Revoltoso, em sequência com os Cueras da Vacaria, a música Marchinha do Perdão. Em sequência com o Baitaca, o Orador de Cordiona, quando são 7h03.

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São 7h14. Estamos apresentando o programa Cena Querente. 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Então vamos atender um pedido de música, como diz o gaúcho, pedido feito, pedido aceito, aí de São Cristóvão, o David Lucchini, ele pede uma música de Teixeirinha, que é Mulher Ingrata. Em sequência, uma música que eu regravei dos Bertucci, que é Na Casa do Vacariano. E uma música da minha autoria, que é a música, o Honorino Cassola, é a música Fiasquento e o Xaropão. Quando vamos dizendo assim, que o David, muito obrigado pela preferência das minhas músicas. Então vamos em frente com a parte musical, são 7h17.

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São 7h28, estamos apresentando o programa Cena Querência. Agora temos aqui mais um pedido de música dali de Vila Flores. O Lauro Morello pede a música do Teixeira, que é Ébrio de Amor. Em sequência, os Bertucci, Baile da Encruzilhada. Eu, Baitaca, Lamento Pobre. Também estou aqui, aqui no estúdio. Chegou aqui agora o nosso grande amigo Percy Piacense, que estará transmitindo a festa do colono no Protásio Alves. A festa do colono e motorista no Protásio Alves. O Percy vai transmitir a festa. Então é nosso abraço, pessoal da Protásio, que estão firme na sintonia do Maicena Querência. Ali na linha nona, turbo, também tem o meu parente Osvaldo Cassol. A minha prima Libra, Lorecente Cassol, também, que não perde o programa. Então vamos com as músicas, são 7h29.

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6: São 7h40, estamos apresentando o programa Amanhecer na Querência. 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Então vamos em frente com a parte musical. Deixa eu ver onde é que estamos aqui. Quero oferecer as próximas músicas ali no bairro São Cristóvão para o Mauro Mione Popular Palito e o filho, que é o Ed Dyson. Ele tem a contabilidade ali em frente ao 11 de agosto. Vai, me abraço o Mauro e o Dyson. E que temos também um ouvinte da linha em Moré, que é o Lourival Dallagnol, em Moré. É nosso abraço. Temos também aqui em Vila Flores o Marcos de Almeida e a esposa Ana Carione. Então a música, vamos ajudar agora, oferecendo ali para Vila Flores, para o Ivar Simonetto, a música do Bertucci, que é Casamento de Doralice. Em sequência, Francisco Vargas Cunha do Alegrete. Em sequência, a música de Luque e Lucian, Um Jantar para Jesus, quando são 7h34.
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4: São 7:51, estamos apresentando o programa Cena Querência. Vai ser as próximas músicas para o Dadir Della Costa, os frentistas do Posto pela América, e o Cláudio Scalco, também o Cid Tedler. E também temos aqui o ouvinte da Fazenda Pratinha, que é o Névio Moreto, também não perde o programa, vai me abraço o Névio Moreto. Então a música vamos oferecer hoje, como dito, era ontem, final, dito Colono e Motorista, com o Teixeirinha, a música O Colono. E o estilo do Rio Grande, o short do caminhoneiro para todos os caminhoneiros do Brasil e do mundo. Então o relógio está marcando na porta, muito obrigado para o Davi Simonato, que esteve na Proturbida de Botões, e no Rodrigo Estrada, que vem a Santa Missa, Domingo Alegre, Show da Alegria, e para a parte da tarde tem a Braspol. Então fica meu abraço, até domingo que vem, se adquirir. Tchau, todos um bom domingo.
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Bem-vindo a todos os presentes neste santuário e aos que nos acompanham pela Rádio Prata e Conecta Mais TV. Sintam-se todos acolhidos e nossa saudação fraterna a todos. Irmãos e irmãs, neste dia festivo em memória da Páscoa do Senhor, celebramos o mistério de Cristo morto e ressuscitado, o qual está vivo no meio de nós. Hoje, unidos a toda a Igreja, recordamos o Dia Mundial dos Avós e das Pessoas Idosas. Entreguemos nas mãos do Senhor os nossos avós e também entreguemos a vida de todas as pessoas idosas da nossa comunidade e aquelas que estão no abandono e no esquecimento. Que esta liturgia nos converta frente a uma cultura do descarte das pessoas. Canto número 219.

0: Em nome do Pai, do Filho e do Espírito Santo.
1: Amém.
0: A graça de nosso Senhor Jesus Cristo, o amor do Pai e a comunhão do Espírito Santo estejam convosco.
1: Bendito seja Deus que nos uniu no amor de Cristo.
0: Irmãos e irmãs, bendito seja Deus que nos reúne e nos congrega no amor de seu Filho Jesus Cristo. Neste domingo, dia do Senhor, mais uma vez acolhemos a todos que aqui estão em nosso santuário, mas também os que rezam conosco pelos veículos de comunicação. Especialmente neste domingo queremos saudar os avós, as pessoas idosas, pois celebramos o dia do avô, da avó e de todos os idosos. A eles a nossa prece, nosso carinho e nosso respeito. E também rezamos no domingo de manhã, como sempre o fazemos, nas intenções de todos os nossos paroquianos vivos. E juntando também com as intenções, as motivações que cada um traz consigo em seu coração, queremos celebrar. E para celebrar bem estes santos mistérios, vamos mais uma vez acolher o perdão, a misericórdia de Deus.

0: Deus Todo-Poderoso, tenha compaixão de nós, perdoe nossos pecados e nos conduza à vida eterna.
1: Amém.

0: Oremos. Ó Deus, amparo dos que em vós esperam. Sem vós nada tem valor, nada é santo. Multiplicai em nós a vossa misericórdia, para que, conduzidos por vós, usemos agora de tal modo os bens temporais, que possamos aderir desde já os bens eternos. Por nosso Senhor Jesus Cristo, vosso Filho, que é Deus e convosco vive e reina, na unidade do Espírito Santo, por todos os séculos dos séculos.
1: Amém.
2: Primeiro livro dos Reis. Naqueles dias, em Gabaon, o Senhor apareceu a Salomão, em sonho, durante a noite, e lhe disse: Pede o que desejas e eu te darei. E Salomão disse: Senhor, meu Deus, tu fizeste reinar o teu servo em lugar de Davi, meu pai. Mas eu não passo de um adolescente que não sabe ainda como governar. Além disso, teu servo está no meio do teu povo eleito, povo tão numeroso que não se pode contar ou calcular. Dá, pois, a teu servo um coração compreensivo, capaz de governar o teu povo e de discernir entre o bem e o mal. Do contrário, quem poderá governar este teu povo tão numeroso? Esta oração de Salomão agradou ao Senhor. E Deus disse a Salomão: Já que pediste esses dons e não pedistes para ti longos anos de vida, nem riquezas, nem a morte de teus inimigos, mas sim sabedoria para praticar a justiça, vou satisfazer o teu pedido. Dou-te um coração sábio e inteligente, como nunca houve outro igual antes de ti, nem haverá depois de ti. Palavra do Senhor.
1: Graças a Deus.

esta a parte que escolhi por minha herança, observar vossas palavras, ó Senhor. A lei de vossa boca para mim vale mais do que milhões.

0: vosso amor seja um consolo para mim, conforme o vosso servo prometestes. Venha a mim o vosso amor e viverei, porque tenho em vossa lei o meu prazer.
1: Como eu amo, ó Senhor, a vossa lei, vossa palavra.
0: Por isso amo os mandamentos que nos destes, mais que o ouro, muito mais que o ouro fino. Por isso eu sigo bem direito às vossas leis. Detesto todos os caminhos da mentira.
1: Como eu amo, ó Senhor, a vossa lei, vossa palavra.
0: Maravilhosos são os vossos testemunhos. Eis porque meu coração os observa. Vossa palavra, ao revelar-se, me ilumina. Ela dá sabedoria aos pequeninos.

0: Carta de São Paulo aos Romanos. Irmãos, sabemos que tudo contribui para o bem daqueles que amam a Deus, daqueles que são chamados para a salvação, de acordo com o projeto de Deus. Pois aqueles que Deus contemplou com o seu amor, desde sempre, a esses ele predestinou a serem conformes à imagem de seu Filho, para que este seja o primogênito numa multidão de irmãos. E aqueles que Deus predestinou, também os chamou. E aos que chamou, também os tornou justos. E aos que tornou justos, também glorificou. Palavra do Senhor.
1: Graças.

0: Senhor esteja convosco.
1: Ele está no meio de nós.
0: Proclamação do Evangelho de Jesus Cristo segundo Mateus.
1: Glória a vós, Senhor.
0: Naquele tempo, disse Jesus à multidão: o reino dos céus é como um tesouro escondido no campo. Um homem o encontra e o mantém escondido. Cheio de alegria, ele vai, vende todos os seus bens e compra aquele campo. O reino dos céus também é como um comprador que procura pérolas preciosas. Quando encontra uma pérola de grande valor, ele vai, vende todos os seus bens e compra aquela pérola. O reino dos céus é ainda como uma rede lançada ao mar e que apanha peixes de todo tipo. Quando está cheia, os pescadores puxam a rede para a praia, sentam-se e recolhem os peixes bons em cestos e jogam fora os que não prestam. Assim acontecerá no fim dos tempos. Os anjos virão para separar os homens maus dos que são justos e lançarão os maus na fornalha de fogo. E aí haverá choro e ranger de dentes. Compreendestes tudo isso? Eles responderam: sim. Então Jesus acrescentou: assim, pois, todo mestre da lei que se torna discípulo do reino dos céus é como um pai de família que tira do seu tesouro coisas novas e velhas. Palavra da salvação.
1: Glória a vós, Senhor.
0: Queridos irmãos e irmãs que aqui estão em nosso santuário, queridos avós, pessoas idosas, irmãos e irmãs, e os que rezam conosco pelos veículos de comunicação, a liturgia deste domingo nos convida a refletirmos sobre aquilo que é o essencial, aquilo que é o mais importante na vida do cristão. Ou seja, Jesus, no Evangelho de hoje, ele vai encerrando o ciclo de algumas parábolas que foram contadas por ele ao longo dos últimos domingos. E nós, no Evangelho de hoje, temos três parábolas. E as três fazem referência ao reino dos céus. Deus amou tanto a humanidade que, na plenitude dos tempos, enviou seu próprio filho Jesus com uma missão específica: salvar a humanidade. Deus amou tanto o mundo, as pessoas, que enviou seu filho Jesus não para nos condenar, mas para que sejamos salvos. E Jesus veio com a missão de instaurar entre nós o reino dos céus, o reino de Deus. O reino caracterizado de paz, de justiça e de fraternidade. E a palavra de Deus deste domingo nos ajuda a mergulhar neste grande mistério que é o reino dos céus. É uma realidade já e ainda não. É uma realidade em que nós podemos degustar, experimentar, mas de forma incompleta. A plenitude do reino só acontecerá na eternidade. A primeira leitura que nós ouvimos do primeiro livro dos Reis, talvez quem a tenha escutado pela primeira vez tenha tido uma dificuldade de compreensão, pois ela foi escrita, esta palavra, num contexto em torno de 970 a 1000 anos antes de Jesus. E é uma história muito interessante, muito bonita, profunda e que tem muito a nos dizer a todos nós. Temos aí Salomão, que é um jovem, que é um adolescente. Ele é filho do rei Davi. Davi, como todos os reis naquela época, eles tinham a missão de governar o povo de Israel. Aqui especificamente o povo de Israel. E sabemos que a grande maioria dos reis governavam a seu próprio interesse. Mas o rei Davi foi um rei da descendência de Jesus. Jesus é descendente da dinastia de Davi. O rei Davi, apesar de suas fragilidades, de suas fraquezas, foi um rei que tentou estabelecer um tanto quanto que a paz, a ordem, a justiça e a verdade. Mas acontece que ele morreu e o reinado deveria passar a seu filho, Salomão. E ele é jovem, é adolescente e se preocupa em governar o povo de Israel. E ele se questiona: eu, um jovem, um adolescente, sou incapaz, não tenho condições, como vou governar? E eis que ele deita, dorme, e em sonho Deus se manifesta a Salomão. Sempre na Bíblia, na Sagrada Escritura, o sonho é sinal da presença de Deus. E em sonho, Salomão sonhou que Deus lhe fez um pedido. Ou lhe disse: Salomão, pede o que tu quiseres e eu te darei, o que tu desejas. E veja o que Salomão pediu a Deus: eu quero sabedoria. Sabedoria para que eu possa governar na justiça, na paz, com retidão o povo que me lhe é confiado. Deus ouviu a oração e a súplica de Salomão em sonho. E ele disse: já que não pediste algo para ti, como bens, posses, não pediste descendência, prestígio, honras, eu te concederei um coração sábio e inteligente, que jamais se viu sobre a face da terra, nem antes e nem depois. Te darei sim o teu pedido.

Ciência numerosa. Pois Deus até pensava que ele pedisse que podia exterminar seus inimigos, porque num reinado sempre há inimigos. E Salomão não pede nada disso. Queridos irmãos e irmãs, oxalá, ainda em nossos dias, quem sabe, esta palavra que tem mais de 3.000 anos, ela tem muito a nos dizer. Quem exerce funções de liderança, seja ela na esfera política, civil, religiosa, que a nossa grande súplica a Deus seja pedir sabedoria, pois o conhecimento nós o adquirimos na escola, na pesquisa, nos livros, na universidade. Mas a verdadeira sabedoria vem de Deus. A sabedoria é um dom do Espírito Santo. Salomão pediu sabedoria, e para ele, esse foi o seu grande tesouro, pois na época de Salomão, não se conhecia o reino dos céus, não se falava do reino de Deus, mas se tinha em mente a justiça, o bem, e Salomão pede isso. E Salomão fez da sabedoria o seu verdadeiro tesouro. No Evangelho, para nós o verdadeiro tesouro é o reino dos céus. E quem descobre o reino dos céus e o coloca como uma prioridade, como uma meta, tudo o restante lhe será dado por acréscimo. Queridos irmãos e irmãs, vivemos num tempo em que o mundo nos apresenta valores efêmeros, que são passageiros, que têm um valor momentâneo, mas que de uma hora para outra podem perder o sentido. São passageiros e são efêmeros. O reino de Deus é uma decisão que cada um de nós é chamado a dar. A decisão pelo reino, uma vez tomada, não admite meias tintas, tibiezas, hesitações, jogos duplos. Escolher o reino não é agradar a Deus ou ao Satanás, com realidades que mutuamente se excluem, mas é optar radicalmente por Deus e pelos seus valores. O evangelho que nós ouvimos, ele nos apresenta a opção pelo reino dos céus. E é uma opção radical, sincera, que não compactua com desvios, com compromissos a meios termos. Pois, portanto, todos nós como cristãos somos às vezes tentados a viver na superficialidade. O reino de Deus exige compromisso. Mais uma vez, o Evangelho nos convida a admirar os métodos de Deus, a pedagogia que Deus tem, que não tem pressa nenhuma em condenar, em destruir, mas ele dá tempo ao ser humano para que se converta, para que possa abraçar e acolher o reino dos céus. Concluindo, queridos irmãos e irmãs, peçamos a Deus com toda a confiança que Ele nos conceda o dom da sabedoria. E a partir do dom da sabedoria, que a gente o coloque a serviço da humanidade, a serviço do povo. Que o reino de Deus seja o centro de nossa vida como cristãos e tudo o mais nos será dado. Como é bonito, como é belo também percebermos pessoas que com o suor do trabalho, de tantos avós, de tantas pessoas idosas, que nos deixam, nos deixaram e continuam nos deixando um legado e um testemunho de uma verdadeira sabedoria, pelo trabalho, pelo suor, pela retidão de vida, superaram e venceram na vida. E como venceram na vida, não seguram para si tudo aquilo que estão conquistando,
mas vivem também a dimensão da partilha.

0: da solidariedade e colocam a serviço de tantos projetos em vista do bem comum. Oxalá que a palavra de Deus, lá do Livro dos Reis, nos ajude a termos uma atitude e uma oração bonita e profunda, semelhante à de Salomão. Sou jovem, sou adolescente, não tenho condições de governar o povo de Israel. Mas, Senhor, dai-me sabedoria para que eu possa governar na justiça, no bem, na verdade, para o bem comum deste povo. Que todos nós, em nossa missão e em nosso trabalho, possamos colocá-lo sempre a serviço da comunidade dos irmãos. Na alegria de poder alimentar o nosso espírito, a nossa alma, a nossa mente, com esta palavra tão profunda e tão bonita, professamos nossa fé. Creio em Deus Pai Todo-Poderoso,
1: Criador do céu e da terra, e em Jesus Cristo, seu único Filho, nosso Senhor,
2: que foi concebido pelo poder do Espírito Santo, nasceu da Virgem Maria, padeceu sob Pôncio Pilatos, foi crucificado e morto e sepultado, desceu à mansão dos mortos,
1: ressuscitou ao terceiro dia,
2: subiu aos céus, está sentado à direita de Deus Pai Todo-Poderoso, onde há de vir a julgar os vivos e os mortos. Creio no Espírito Santo, na Santa Igreja Católica, na comunhão dos santos, na remissão dos pecados, na ressurreição da carne, na vida eterna. Amém.
0: Irmãos e irmãs, elevemos nossas preces. E após cada prece, a gente vai rezar assim: Senhor, dai-nos um coração sábio e inteligente.
3: Senhor, dai-nos um coração sábio e inteligente.
4: Pela Santa Igreja, para que viva a sua vocação de ser servidora da vida no coração do mundo, rezemos.
3: Senhor, dai-nos um coração sábio e inteligente.
4: Pelo Papa Leão, pelos bispos da Igreja, presbíteros, diáconos e outros ministros, para que sejam guardados e encorajados no profetismo, rezemos.
3: Senhor, dai-nos um coração sábio e inteligente.
4: Pela humanidade, para que se desperte diante da graça de Deus, presente na história e na vida dos pobres sofridos deste mundo, rezemos.
3: Senhor, dai-nos um coração sábio e inteligente.
4: Pelas pessoas desempregadas, para que encontrem uma profundidade digna, uma oportunidade digna de construir a fonte do seu sustento, rezemos.
3: Senhor, dai-nos um coração sábio e inteligente.
4: Pelas crianças que foram batizadas este final de semana, que elas sintam teu amor e a tua luz em suas vidas e que sempre encontrem força em ti, Senhor, rezemos.
3: Senhor, dai-nos um coração sábio e inteligente.
0: Tudo isso, ó Pai, nós te pedimos por Cristo nosso Senhor.
1: Amém.

0: Orai, irmãos e irmãs, para que o meu e vosso sacrifício seja aceito por Deus Pai Todo-Poderoso.
1: Receba, Senhor, por tuas mãos esse sacrifício, para a glória do seu nome, para nosso bem e de toda a sua santa igreja.
0: Aceitai, Senhor, nós vos pedimos, os dons que recebemos de vossa generosidade, e agora vos apresentamos, para que estes santos mistérios, pelo poder da vossa graça, nos santifiquem na vida presente e nos conduzam à felicidade eterna. Por Cristo nosso Senhor.
1: Amém.
0: O Senhor esteja convosco.
1: Ele está no meio de nós.
0: Corações ao alto.
1: O nosso coração está em Deus.
0: Demos graças ao Senhor nosso Deus.
1: É nosso dever e nossa salvação.
0: Na verdade, é digno e justo é nosso dever e salvação dar-vos graças sempre e em todo lugar, Senhor Pai Santo, Deus Eterno e Todo-Poderoso. Em vós vivemos, nos movemos e existimos. E ainda em nossa condição corporal, não só sentimos todos os dias as provas de vosso amor de Pai, mas também já possuímos o penhor da eternidade. Pois tendo recebido as primícias do Espírito, pelo qual ressuscitastes Jesus dentre os mortos, esperamos a plena realização do mistério pascal. Por isso, também nós vos louvamos com todos os anjos, cantando em alegre celebração a uma só voz.

0: Na verdade, vós sois santo, ó Deus do universo, e tudo o que criastes, proclama o vosso louvor, porque por Jesus Cristo, vosso Filho e Senhor nosso, e pela força do Espírito Santo, dais vida e santidade a todas as coisas, e não cessais de reunir para vós um povo que vos ofereça em toda a parte, do nascer ao pôr do sol, um sacrifício perfeito. Por isso, ó Pai, nós vos suplicamos, santificai pelo Espírito Santo as oferendas que vos apresentamos para serem consagradas, a fim de que se tornem o corpo e o sangue de vosso Filho, nosso Senhor Jesus Cristo, que nos mandou celebrar estes mistérios.
1: Enviai o vosso Espírito Santo.
0: Na noite em que ia ser entregue, Jesus tomou o pão, pronunciou a bênção de ação de graças, partiu e o deu a seus discípulos, dizendo: tomai todos e comei, isto é meu corpo, que será entregue por vós. Do mesmo modo, no fim da ceia, ele tomou o cálice em suas mãos, pronunciou a bênção de ação de graças e o deu a seus discípulos, dizendo: tomai todos e bebei. Este é o cálice do meu sangue, o sangue da nova e eterna aliança, que será derramado por vós e por todos para a remissão dos pecados. Fazei isto em memória de mim.

0: Mistério da fé.
1: Anunciamos, Senhor, a vossa morte e proclamamos a vossa ressurreição. Vinde, Senhor Jesus.
0: Celebrando agora, ó Pai, o memorial da paixão redentora do vosso Filho, da sua gloriosa ressurreição e ascensão ao céu, e enquanto esperamos sua nova vinda, nós vos oferecemos em ação de graças este sacrifício vivo e santo.
1: Aceitai, ó Senhor, a nossa oferta.
0: Olhai com bondade a oblação da vossa Igreja. Reconhecei nela o sacrifício que nos reconciliou convosco. Concedei que, alimentando-nos com o corpo e o sangue do vosso Filho, repletos do Espírito Santo, nos tornemos em Cristo um só corpo e um só Espírito.
1: O Espírito nos una num só corpo.
0: Que o mesmo Espírito faça de nós uma eterna oferenda, para alcançarmos a herança com os vossos eleitos, a Santíssima Virgem Maria, Mãe de Deus, São José, seu esposo, os vossos santos apóstolos e gloriosos mártires, e todos os santos que não cessam de interceder por nós na vossa presença.
1: Fazei de nós uma perfeita oferenda.
0: Nós vos suplicamos, Senhor, que este sacrifício da nossa reconciliação estenda a paz e a salvação ao mundo inteiro. Confirmai na fé e na caridade a vossa Igreja, que caminha neste mundo, com o vosso servo Papa Leão e o nosso Bispo José, com os bispos do mundo inteiro, os presbíteros e diáconos, os outros ministros e o povo por vós redimido. Atendei propício as preces desta família, que reunistes em vossa presença. Reconduzi a vós, Pai de misericórdia, todos os vossos filhos e filhas, dispersos pelo mundo inteiro.
1: Lembrai-vos, ó Pai, da vossa Igreja.
0: Acolhei com bondade no vosso reino os nossos irmãos e irmãs que partiram desta vida e todos os que morreram na vossa amizade. Recordamos, de modo muito particular, tantos avós, o avô, a avó, pessoas idosas que nos deixaram um legado bonito de sabedoria da mente, do coração, nos deixaram um legado de fé, um legado de escolhermos sempre o verdadeiro tesouro que é o reino dos céus. E unidos a tantos, esperamos também nós saciar-nos eternamente da vossa glória, por Cristo Senhor nosso, por Ele dais ao mundo todo o bem e toda a graça. Por Cristo, com Cristo e em Cristo, a vós Deus Pai Todo-Poderoso, na unidade do Espírito Santo, toda a honra e toda a glória, por todos os séculos dos séculos.
1: Amém.
0: Guiados pelo Espírito de Jesus e iluminados pela sabedoria do Santo Evangelho, ousamos rezar do jeito que Jesus nos ensinou. Pai nosso, que estais no céu, santificado seja o vosso nome. Venha a nós o vosso reino. Seja feita a vossa vontade, assim na terra como no céu. O pão nosso de cada dia nos dai hoje. Perdoai as nossas ofensas, assim como nós perdoamos a quem nos tem ofendido. E não nos deixeis cair em tentação, mas livrai-nos do mal.
2: Livrai-nos de todos os males, ó Pai, dai-nos hoje a vossa paz. Ajudados pela vossa misericórdia, sejamos sempre livres do pecado e protegidos de todos os perigos, enquanto aguardamos a feliz esperança e a vinda do nosso Salvador Jesus Cristo.
1: Vosso é o reino, o poder e a glória para sempre.
2: Senhor Jesus Cristo, dissestes aos vossos apóstolos: eu vos deixo a paz, eu vos dou a minha paz. Não olhei os nossos pecados, mas a fé que anima a vossa Igreja. Dai-lhe, segundo o vosso desejo, a paz e a unidade. Vós que sois Deus com o Pai e o Espírito Santo.
1: Amém.
2: A paz do Senhor esteja sempre convosco.
1: O amor de Cristo nos uniu.

0: Provai e vede como o Senhor é bom. Feliz de quem nele encontra o seu refúgio. Eis o Cordeiro de Deus, aquele que tira o pecado do mundo.
1: Senhor, eu não sou digna de que entreis em minha morada, mas dizei uma palavra e serei salvo.
0: Que o corpo e sangue de Cristo nos guarde para a vida eterna.
1: Amém.

0: Venturados os misericordiosos, bem-aventurados os puros de coração, porque verão a Deus.
1: Oremos, oremos.
0: Recebemos, Senhor, o divino sacramento,
2: memorial perpétuo da paixão do vosso Filho. Concedei, nós vos pedimos, que sirva para a nossa salvação o que Ele mesmo nos deixou em seu inefável amor. Por Cristo nosso Senhor.
3: Amém.
2: Apenas queremos recordar que na missa das 18 horas, nós queremos rezar, de modo muito particular, claro. Rezamos em todas as missas do final de semana, ontem, hoje, de manhã. Mas hoje à noite teremos presente a pastoral da PPI, da pessoa idosa. Então convidamos todas as líderes, todos os avós, avós, nesta celebração hoje, às 18 horas, onde faremos então esta homenagem também aos nossos avós e às pessoas idosas. Também o convite dos jovens do movimento de Emaús, no próximo domingo, dia 2, a partir das 19h30 horas, estarão reunidos no auditório do antigo seminário São José, ao lado do hospital do pronto atendimento. Jovens batizados, solteiros, com idade entre 18 e 29 anos, estão convidados a conhecerem e, se desejarem, também integrar o movimento de Emaús. Então está aí o convite também em nome do Emaús nosso aqui de Nova Prata. E assim vamos concluindo a nossa celebração, rezando com Maria, Mãe de Deus, da Igreja e Nossa Mãe. Ave Maria,
4: cheia de graça, o Senhor é convosco. Bendita sois vós entre as mulheres, e bendito é o fruto do vosso ventre, Jesus. Santa Maria, Mãe de Deus, rogai por nós, pecadores, agora e na hora de nossa morte. Amém.
2: Nossa Senhora Aparecida,
4: rogai por nós.
2: O Senhor esteja convosco.
4: Ele está no meio de nós.
2: Pela intercessão de Nossa Senhora da Conceição Aparecida, Rainha e Padroeira do Brasil e de nosso santuário, abençoe-vos, ó Deus Todo-Poderoso. Pai, Filho e Espírito Santo. Amém.
4: Amém.
2: Bom domingo, obrigado pela presença. Alegres, ide em paz, porque o Senhor vos acompanha.
4: Graças a Deus.

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1: Estimados irmãos e irmãs, amigos e amigas, está chegando mais uma vez até você a voz do Vicariato de Nova Prata, na pessoa do Padre Mauri Francescato, Vigário Episcopal. Desejo que a graça e o amor e a paz de nosso Deus esteja com todos vocês. Queridos amigos e amigas, neste fim de semana, a liturgia nos convida a refletir sobre os valores sobre os quais fundamentamos a nossa vida, a nossa existência. Por exemplo, no Antigo Testamento, o rei Salomão escolhe como seu tesouro, como seu valor para fundamentar a sua existência, a sabedoria. A sabedoria que vem de Deus. Sim, a sabedoria é algo precioso para o rei Salomão, mas a sabedoria que vem de Deus. O Evangelho apresenta o seu tesouro, que é o reino de Deus. Pois o reino de Deus é um tesouro escondido, uma pérola que se procura. Portanto, queridos irmãos e irmãs, onde está o nosso tesouro? Onde está a nossa verdadeira fundamentação para a nossa vida? A descoberta desse tesouro e dessa parábola provoca em quem os encontrou três atitudes: renúncia, urgência e alegria. A renúncia a tudo para adquiri-los. O reino proposto por Jesus é um tesouro precioso, pelo qual se renuncia a tudo e pelo qual os seguidores de Cristo devem estar dispostos a pagar qualquer preço. A urgência na decisão a ser tomada. A escolha do reino de Deus não pode ser prorrogada. Quando Deus convoca, é preciso responder imediatamente. Não podemos ficar negociando com Deus o preço da pérola. Há oportunidades que não se repetem nunca mais. Há pessoas conscientes desse tesouro, mas não estão dispostas a renunciar certos tesouros. Por fim, a alegria, muito grande pelo bem encontrado. Todo comerciante que realizou um bom negócio sente-se feliz, mesmo tendo de se desfazer de muitos bens. O reino de Deus é um tesouro pelo qual compensa a renúncia de todos os bens deste mundo. O reino de Deus é uma rede. Sim, e Jesus conclui o seu discurso sobre estes valores com um breve diálogo com os discípulos, no qual afirma que o verdadeiro discípulo é aquele que descobre o tesouro do reino e se compromete com ele. Só a sabedoria divina poderá nos iluminar para compreendê-lo e assim anunciar a todos, com alegria, a nossa descoberta. A exemplo de Salomão, peçamos a Deus muita sabedoria para saber escolher sempre o verdadeiro tesouro. E por outro lado, peçamos a Deus muito entusiasmo para nos pôr com alegria na sua conquista. Queridos amigos e amigas, irmãos e irmãs, desejo a todos um feliz e abençoado fim de semana com as bênçãos e as graças de Deus. E até o nosso próximo encontro.
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0: Alô, meus amigos, muito bom dia. Estamos falando diretamente de Protásio Alves, na grande festa do colono e do motorista, que estará acontecendo aqui no dia de hoje, nesta manhã de domingo, dia 26 do mês de julho deste ano de 2026. Para você que está nos ouvindo, muito obrigado pelo carinho, muito obrigado pela audiência. Estamos juntos, minha gente, trazendo o programa Domingo Alegre, um programa que alegra suas manhãs de domingo. Festa do Colono e do Motorista, com apoio aí dos parceiros patrocinadores do programa Domingo Alegre, o Davi conosco na mesa de áudio, muito obrigado pelo carinho. 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O nosso abraço, nosso carinho neste dia maravilhoso que nós estamos tendo aqui junto à comunidade Nossa Senhora do Rosário, na paróquia de Protásio Alves. Agora são 9:07. 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E neste domingo, então, a gente está aqui em Protásio Alves, na 57ª Festa dos Motoristas de Protásio Alves. Uma festa muito bonita, uma festa maravilhosa. Eu estou vendo aqui alguns que estarão participando da celebração. Vou conversar aí com esse senhor. O senhor é padre?
1: Frei Andrei.
0: Bom dia, mas que prazer falar com o senhor.
1: Bom dia.
0: O senhor já esteve aqui em Protásio Alves nos anos anteriores, né?
1: Sim, faz 2 anos.
0: 2 anos, hein? Voltando novamente, né?
1: Isso, tirei uns dias de férias a mais, né? E aí pude estar nessa festa.
0: Boa, aonde que está trabalhando?
1: Agora estou em missão em Pelotas.
0: Pelotas, nosso Rio Grande do Sul, sul do nosso estado.
1: Sim, lá na paróquia Nossa Senhora de Fátima.
0: Nossa Senhora de Fátima, que maravilha, né?
1: Sim.
0: Como é que o senhor veio retornando mais uma vez aqui à sua cidade, terra natal?
1: Olha, é sempre muito bom, né? Reforçar as nossas raízes, estar em contato com o que a gente é também, né? E ser orgulho de ser o colono, de ver tanta gente se preparando. Eu ajudei a benzer as casas, então nós passamos em várias comunidades e as pessoas, eu não vi nenhum, né, colono sem fé. Isso é muito bom para nós, missionários, que sempre as pessoas abrem a sua intimidade, a sua casa para nos receber. Isso é sempre muito bom.
0: Coisa linda. Frei Andrei de... Que sobrenome é?
1: Carbonera Pinto.
0: Carbonera
1: Pinto.
0: Pinto. Oh, coisa boa. Conhecida a família, né?
1: Sim.
0: Parabéns, hein?
1: Muito obrigado.
0: Ok, juntos vamos transmitir ao vivo essa celebração da missa.
1: Perfeito, bom trabalho.
0: Ok, Frei Andrei falando conosco, Carbonera Pinto, então conversando conosco ao vivo aqui na Prata FM 91.5, a Rádio do Coração do Ouvinte. 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E está chegando, dona Lucy, está chegando por aqui já as bergamotas, as verduras que estarão sendo postas aqui junto ao altar da paróquia Nossa Senhora do Rosário. Pessoal, tá muito linda a paróquia aqui, nós estamos vendo aqui, já estão preparando os cantos, né?
2: Bom dia a todos, exatamente. O coral está fazendo seu ensaio para a celebração daqui a pouquinho.
0: Tá certo. Rádio Prata ao vivo, aqui no município de Protásio Alves, com a celebração da 57ª Festa do Colono e do Motorista aqui de Protásio Alves. Isso é um motivo de alegria, de contentamento muito grande. O pessoal está passando o som, né? Está passando o som para o início, então, da celebração que nós vamos ter aqui junto à comunidade de Protásio Alves, celebrada pelo padre Arlindo Batistel e também pelo padre Álvaro Pinzeta, e também temos aí o frei lá da cidade de Pelotas, Andrei. Andrei Carbonera Pinto, né, que estará celebrando juntamente com os demais sacerdotes. O pessoal já fazendo o preparo aí das canções, e nós vamos tentar chegar lá junto aos expositores para vermos o que nós temos hoje aqui na cidade de Protásio Alves, antes do início da celebração da missa, que será transmitida pela Prata FM. Mais uma vez agradecendo o Davi, agradecendo aí a toda a equipe, o Fabiano, a Claudete, né, que estão conosco, agradecendo todos que estão nos acompanhando, o Davi lá nos estúdios da Prata FM 91.5. Nós temos ainda ingressos, né, nós temos ainda ingressos para esta grande festa, do colono e do motorista aqui de Protásio Alves. Bom, aqui nós temos umas coisas diferentes, a foicinha, nós temos o trápano, a sapa, martelo, a tanaia, bom dia.
2: Bom dia.
0: Gosta, guisei com a la cariola, anca, a vara, anca, o bigularo, a máquina de esbulhar milho,
2: o cegão? É.
0: Ah, santo.
2: A gente quis montar aqui um museu vivo.
0: Anca, milho, né?
2: Também o milho.
0: É, temos de desbulhar milho.
2: Temos de bulhar milho.
0: Ah, sim.
2: Não entreguemos feito o museu vivo, qua, que tudo que passa por qual pode iniciar. Então todos que podem passar aqui podem mexer, experimentar a ferramenta da carpintaria, o cegão, o bigolar, o debulhar milho. E de tarde, 1:30.
0: Escaiarola, Anca?
2: O escaiarol também.
0: Escaiarol.
2: O escaiarol, o trado, o trápono. Esqueci o nome daquela agora.
0: Qual?
2: Aquela verde.
0: Caiarola?
2: É, tem um outro nome.
0: Ah, ganantro nome.
2: É, tem um outro nome agora, me esqueci.
0: Calimas Caiarola Grande, né?
2: É. E aí, de tarde, nós temos a gincana aqui.
0: Ah,
2: quem faz as provas aqui, quem faz as tarefas mais ligeiro, tem uns brindes que a gente conseguiu aí de patrocínio do nosso comércio local, para a gente estar tá incentivando e mostrando a nossa cultura, né? E para a gente se divertir um pouco também, né?
0: Também, é. O que faz mais rápido aqui?
2: Quem mais... faz mais rápido?
0: Mas agora
2: uma passada de massa.
0: Ligeiro eu faço, agora não sei se eu faço certo.
2: Pois é, né? Temos que ver daí. As pessoas vão fazer certo e mais ligeiro.
0: Ah, tem que fazer certo.
2: Tem que fazer certo, isso aí.
0: E que mereciram, né?
2: É isso aí.
0: Tá, quiser um ingresso lá.
2: Tem ingressos ainda, tem alguns ingressos ainda de
0: tempo bom, né?
2: O tempo bom, Deus nos ajudou com um dia bem bonito, vai ser uma ótima festa.
0: Graças, como é seu nome?
2: Douglas.
0: Douglas, é?
2: Isso. Douglas Bortolão.
0: Bortolão.
2: Isso, representa DHL Artes e Eventos.
0: Não tanto Vete, mas muito bom.
2: Isso.
0: É, querido, obrigado, hein?
2: Valeu.
0: Parabéns.
2: Obrigado.
0: Ah, Guizem Queixode ali.
2: Transmissão. Pra... Sim, tem 5 pregos mais fácil,
0: ah,
2: com
0: quem,
2: menos batida.
0: Quem finca 5 pregos mais rápido, hein?
2: É, isso.
0: Ah, e tem que ser bom de mira, né?
2: Tem que ser bom de mira, tem que cuidar os dedos.
0: Ah, sim. Tá certo. Rádio Prata ao vivo aqui na Prata FM. 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É, tem aqui o Padre Álvaro com Fusqueta. É, belo Fusqueta, padre. Bom dia, que prazer voltar novamente aqui.
3: Muito bem, uma alegria recebê-los de novo, acolhendo nossos agricultores e motoristas nesta célebre, famosa festa do colono do motorista de Protásio Alves.
0: Tem um Fusqueta ali?
3: Ah, tem um Fusquinha aí.
0: Mal de pintura, né?
3: Não, ele tá bem bonito.
0: Meu
3: tá, amigo. Agora,
0: ele, joia.
3: Ele tem uma história que é assim, ó. Ele foi coxo, esse Fusca aqui. Lá no interior de Casca, quando ele ficou um pouco velho, a turma tirou os assentos e colocava dentro do Fusca e no porta-mala um bife de vaca. Espigas, abóbora, mandioca... E enchiam. Depois o trabalho desse Fusca era ir ao potreiro, abriam as portas e o capô e as vacas comiam. É um rebaixamento para um carro virar coxo?
0: É,
3: mas é que os Fusca estão cheios de história, né? Mas enquanto ele tinha essa vida mansa de fazer 300 metros por dia, os outros Fuscas estavam se desgastando nas estradas do Brasil, muitas sem asfalto. Então ele ficou bem conservadinho, uma peça folclórica, assim, para alegrar também um pouco o visual.
4: É verdade, mas ficou novo, né? O Ferreto lá caprichou na pintura. Hein?
3: Não, esse é da Cica só. Quem foi isso?
0: O Ferreto está fazendo um outro.
4: Ah, um outro? Achava que era que foi esse aí. É, mas esse é muito lindo.
3: Muito, muito bonito.
4: Muito novo. E vale muita grana.
3: Ah, não sei. É isso aí.
4: Em relação à festa de hoje, Colono e Motorista, que data? Dia dos Avós também.
3: É. Saúdo especialmente os nossos nonos, né? Nossas nonas, que não são simplesmente figuras folclóricas, mas são elos de transmissão da fé, da sabedoria da vida. É, e nós temos muito que aprender com eles, respeitando-os. Talvez algum tenha um pouco de dificuldade de entender o mundo de hoje, mas dialogando tudo se ajeita. É uma presença saudável, faz muito bem para nós convivermos com nossos avós. Também porque na casa dos nonos, das nonas, eu até gostaria que a gente cultivasse essa palavra nono, nona, sem nada contra a língua portuguesa também porque é bonita também, vó, vovó, vovô. Mas, inclusive na Copa do Mundo, teve o goleiro do Cabo Verde, né? Que tinha muito amor para com a sua avó.
4: Vozinha?
3: É, vozinha, então saiu um belo apelido aí. Mas os nonos, as nonas, né? É, são uma presença para nós assim tão importante e nós vamos cultivar, unindo juventude e sabedoria da terceira idade.
4: Um abraço, padre.
3: Isso, muito bem-vindos, bem-vindas à nossa querida Protásio Alves.
4: Bom, nós temos hoje, nós temos o Arlindo,
5: Andrei
4: e também, possivelmente, o Frei.
3: Não, o que é certo é que o Frei Arlindo Batistel é estudioso e escritor da nossa cultura colonial, pratense. Ele está trabalhando em Veranópolis, continua escrevendo, e nós o convidamos, ele fará a pregação da festa. E o Frei Andrei Pinto Carbonera, é aqui da nossa paróquia, ele é frei da Ordem de Santo Inácio. Ele já é frei, mas na igreja, ser frei ainda não é ser sacerdote. Há freis como São Francisco, que não eram padres, e era Frei Francisco. Depois, o serviço, a vocação, puxam para esta missão. Então, ele será, com a nossa torcida, ordenado padre daqui a uns 5 anos. Mas já é frei.
4: Muito obrigado, Padre Aldo.
3: Obrigado aos ouvintes da nossa querida Rádio Prata, a rádio que é da história de Nova Prata, né? Foi fruto de um grande idealismo a conquista desta rádio. O que hoje nós temos na mão do celular, como estamos usando agora, né? Hoje o que temos na mão do celular, naquele tempo era a rádio quem dava. Então, o tempo hoje está aqui no celular, o tempo, as previsões, mas naquela época a gente tinha que escutar a rádio para ouvir as previsões e tantos serviços de utilidade pública que continuam, por sinal, nela não perdeu a sua função, só se adapta e se conjuga a essas novas mídias, mas tem uma grande e bela história a Rádio Prata.
4: Obrigado. Padre Álvaro Pinzeta conversando conosco aqui logo mais a celebração em Vêneto, né, em italiano.
3: A celebração será as partes estritamente rituais e a oração eucarística. A gente não pode, especialmente a oração eucarística, improvisar ou traduzir. A igreja tem muito, muito cuidado com as fórmulas litúrgicas essenciais para a validade do sacramento. Então, a oração eucarística, por exemplo, e algumas outras introdutórias, foram pegas do missal romano-italiano. Mas temos orações no nosso italiano, diversas, as presas fiéis, aquelas orações outras que o padre faz no meio da missa e no fim. E temos também a pregação, a comunicação nesse dialeto próprio nosso, chamado italiano. Em português, a gente manteve as leituras, porque é importante que todos entendam a palavra de Deus. Então, fossem feitas em italiano as duas leituras do Evangelho, certamente haveria gente que não entenderia. E a palavra de Deus, ela tem uma primazia que não pode ser substituída. Não posso substituir uma leitura dessas bíblicas, não podemos substituir por uma biografia de um santo, por uma biografia de um papa, por uma mensagem bonita. Ela é norma, é fonte inspiradora da fé.
5: Ah, muito obrigado, Padre Álvaro, então, conversando conosco. Logo mais, então, nós temos Ermelindo o Padre Arlindo Batistel, tem o Luciano Canção e o Ermelindo Costa também, que estará logo mais celebrando juntamente com o Frei aqui da cidade de Pelotas. Falando ao vivo aqui da cidade.
3: Uma biografia de um santo, por uma biografia de um papa, por uma mensagem bonita. Ela é norma, é fonte inspiradora da fé.
5: Ah, muito obrigado, Padre Álvaro. Então, conversando conosco, logo mais, então, nós temos Ermelindo o Padre Arlindo Batistel, tem o Luciano Canção e o Armin.

0: Amigo, tudo bem?
1: Bom dia, tudo bem? Novamente, estamos em Protásia.
0: Estamos aqui e com tempo bom, né? Por enquanto.
1: Graças a Deus. Eu gosto muito que tu venha aqui. Principalmente, o que que acontece? Eu ajudei a emancipar esse município.
0: Que coisa boa, né?
1: Ajudei a emancipar. E se precisa elogiar, elogio. E se precisa mudar alguma coisa, tem que mudar.
0: Mudar. Nós estamos evoluindo sempre.
1: Sim, tem que manter o pessoal no interior. Ontem nós fomos lá para Santa Terezinha, que tem encontro do sindicato do Prata em Nova Bacana.
0: Boa festa lá.
1: Muito boa. Agradecer o Borsato, a equipe dele. Foi excelente. Muito boa. Fique à vontade, depois se tu quiser vir lá na nossa baraca lá.
0: Com certeza.
1: Depois se falamos de novo, tem o Bocalão que faz a região.
0: O Bocalão lá que faz a região.
1: Aí eu ensinei o caminho dele, agora ele tem que seguir.
0: É, abriu o caminho aí. Tá certo, pessoal, então, aqui da Juste Máquinas e Peças, unindo campo e cidade. Estamos trabalhando no município de Protásio Alves. Logo mais nós teremos a celebração da missa em Vêneto, né? 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Eu vou ver se eu consigo conversar aí com o pessoal do Sicredi, que está por aqui. Já está por aí o Cavagnolo? Está por aí, quero ver se está o gerente. Cavagnolo está por aí. A gente vai pegar uma palavrinha. Bom dia, tudo bem? Aqui na estande do Sicredi, em Protásio Alves. Bom dia, seu Cavagnolo, tudo bem? Gerente aqui agora de Protásio, parabéns, hein?
2: Isso aí. Um bom dia a todos os ouvintes, então, né, da Rádio Prata. Que alegria ter vocês aqui cobrindo esse evento maravilhoso, né, que é a festa do colono e do motorista aqui de Protásio Alves. Um evento que é trabalhado o ano todo, praticamente em conjunto com toda a comunidade, né. E o Sicredi está aqui participando mais uma vez, sendo um dos patrocinadores master do evento. No sentido do Sicredi, então, é um dos 7 pilares da nossa cooperativa é estar presente na comunidade. E hoje estamos apoiando, sim, a festa do colono aqui de Protásio Alves.
0: Coisa boa, né? Algum pessoal lá de Ibiraiaras vai vir para cá, o Sadi, a turma lá?
2: Sim, os presidentes do Sadi vêm, o GRD nosso, que é o Tadeu Secanho, também estará presente aqui conosco hoje. E toda a nossa equipe aqui, né, de Protásio Alves, está presente aqui nesse maravilhoso evento.
0: Aqui no estande, o que vai ser, que está sendo oferecido?
2: Hoje nós...
0: Ou mostrado, informado?
2: Então, hoje o Sicredi está aqui fazendo a parte do relacionamento, né, que é algo muito forte nosso dentro da comunidade. Nós estamos recebendo todos os associados e não associados também, com chimarrão cevado na hora, né? E, claro, hoje não é um momento praticamente de negócios, mas temos também, estamos presentes porque, de fato, também tem uma feira de negócio acontecendo, né? Então, o Sicredi tem todo o portfólio, mais de 300 soluções financeiras. E o município, como é voltado muito ao agronegócio, estamos aqui fomentando, enfim, os investimentos, custeios para os produtores rurais.
0: Mas é agradecer ao pessoal que vem aqui à festa, né? E fazer essa integração para trazer novos clientes, né? Já que tem uma pasta bastante significativa, né?
2: Claro, é isso aí. Protásio Alves praticamente é um município de 2 mil habitantes, né? Nós temos 1.969 contas abertas.
0: Nossa, já. Que passeio, hein, gente?
2: E uma carteira de crédito muito pujante dentro do município. O município como um todo, ele é muito pulverizado, né, enfim, nas atividades dele. Então, eles têm uma sucessão familiar também muito trabalhada dentro do município. E para nós, o Sicredi também é algo importante, porque nós estamos presentes nessa sucessão familiar, né? O Sicredi sempre apoia a comunidade, apoia o associado para que esse trabalho continue, porque queira ou não queira, o agronegócio é que move o nosso Brasil, né? E no Sicredi, né, Sicredi tem um lema que é com quem contar hoje, né? E o nosso propósito, como um todo, é construir uma sociedade mais próspera, né?
0: Quem investe e cresce, né?
2: É isso aí. Quem coopera, cresce.
0: Coopera, cresce. Tá certo. Obrigado pela parceria.
2: Obrigado. Nós que agradecemos e um bom trabalho para vocês da Rádio Prata e um bom dia para todos os ouvintes que estão presentes agora, nesse momento.
0: Estamos juntos aqui com o Sicredi de Protásio Alves na 57ª Festa do Colono e do Motorista de Protásio Alves. Quero ouvir uma palavrinha aqui das meninas também. Vamos ver quem é que vai falar. Bom dia aqui. Quem que fala mais aqui?

0: Então, bom dia aí para os ouvintes que estão nos ouvindo.
1: Bom dia pessoal, tudo bem?
0: Tudo tranquilo, aqui bem instalados, localização privilegiada.
1: Tudo certo, o tempo está ajudando hoje, a gente também, né, até o momento, então vai ser uma festa bem bacana.
0: Ok, parabéns aí para a linda estante, parabéns aí também esse trabalho realizando junto à comunidade.
1: Obrigada, uma ótima festa para todos nós, então.
0: Tamo junto.
1: Isso aí, tamo juntos, até mais.
0: Ok, então tá aí. É, pessoal aqui do Sicredi, da estante do Sicredi, conversando conosco ao vivo aqui na grande festa do colono e do motorista de Protásio Alves. Estamos aguardando já dentro de mais alguns instantes, nós teremos a celebração da missa e queremos agradecer aí ao Empório de Confecções, queremos agradecer também aos patrocinadores do programa Domingo Alegre, que estão conosco juntamente todos os domingos, né? 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Vou pegar uma palavrinha aqui do seu Bocalão. Bom dia, pessoal, tudo bem? Bocalão, tudo certo? Bom dia, de volta nós estamos.
2: Opa, bom dia, pessoal, tudo bom para vocês? Estamos aqui novamente, mais um ano, né? Como de praxe, e a gente não deixa de vir, né? 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
0: Maravilha, né?
2: É, então é o chão, né?
0: É a casa.
2: É a casa, isso aí mesmo.
0: Visitando famílias todo dia?
2: Graças a Deus, todos os dias não, porque a gente não consegue, né? Mas duas ou três vezes por semana a gente está em Protásio Alves atendendo o município.
0: Importante festa, colono e motorista são as duas classes mais importantes do país, né?
2: Exato, né? Uma que a gente se criou na agricultura, então não podemos deixar e vir prestigiar essa festa do colono.
0: Hoje é o dia do avô, da avó também, né? Nossa homenagem a todos aí, muitas pessoas de idade aqui estão em Protásio.
2: É, que bom, né? E que bom que tem gente de bastante idade ali e gente firme, forte, né? O pessoal sempre saudável, por quê? Porque o pessoal é acostumado ao interior e eles gostam muito dessa terra forte que tem aqui em Protásio Alves.
0: Muito obrigado, hein?
2: Eu que agradeço a presença de todos.
0: Ok, Bocalão conversando com a gente aqui na estande da Ajuste Máquinas e Peças. Vamos ver que horas que são, Luci, porque logo mais nós temos a celebração da missa também. Estaremos transmitindo ao vivo aqui na Prata FM. 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São 9h32, Rodrigo Car Veículos, abastecedora de combustíveis Porta, do meu amigo Celso Porta, também Imar Artefatos de Cimento, Sindicato dos Trabalhadores Rurais e Mercados Lorenzetti, Ideia Informática, Ferramentas, Tintas e também Altair Consórcios e de Máquinas e Algor. Está por aqui o Altair falando nele, com a de Máquinas, meu querido amigo, você que é daqui do Protásio, né?
3: Natural daqui.
0: Daqui,
3: do
0: né?
3: Interior do Protásio.
0: Interior do Protásio.
3: Chimarãozinho.
0: Chimarãozinho?
3: É isso.
0: E tem chimarãozinho na tua estande?
3: Tem chimarãozinho também.
0: Ah, que bom. Como é que estamos? Tudo certo, querido?
3: Tudo bem, graças a Deus.
0: Como é que foi começando o ano? Meio já se foi, né?
3: É, metade já se foi. E esperamos que acabe quanto antes esse ano.
0: Ah, você quer ver que comece um ano.
3: Comece um ano
0: uma
3: novo.
0: Coisa diferente.
3: Uma coisa diferente.
0: É, mas estamos juntos. Mas tem muita coisa ainda para fazer e oferecer antes do fim do ano.
3: Sim, sim. A gente está vendendo razoavelmente bem, né? Nós produzimos equipamentos de alta qualidade, equipamentos bons. A agricultura não está num ponto bom hoje, mas assim, está razoável. Então o pessoal está comprando. E não podemos se queixar também, né? Temos vivo, vamos continuar trabalhando.
0: Claro, temos força, temos Deus no coração, tendo pensamento em Deus, aí sempre a coisa vai bem.
3: Com certeza.
0: Cristo, a palavra-chave.
3: Cristo sempre em primeiro lugar.
0: Com certeza. E a família, né?
3: A família, segundo lugar, sempre. Primeiro, Deus. Segundo, a família.
0: E está aqui presente também, né?
3: Estão todos, já estou por dar uma volta, né, nas compras, mas graças a Deus está bom.
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0: Bom, você tá, agora tá produzindo máquinas, né?
3: Sim, nós temos a indústria está produzindo bastante máquinas, né? E tá bom o movimento, graças a Deus, tá uma boa parte do país, a gente tá mandando máquinas, né? Então, como é que pode dizer assim? Esperamos começar um ano novo e dobrar a produção, porque hoje o país está passando uma situação diferente, mas estamos bem, graças a Deus, não podemos se queixar.
0: Até os consórcios continuam?
3: Continuo com os consórcios, né? Eu só não estou visitando, mas o pessoal que quiser, é só me ligar ou vir até a de máquinas, que eu estou sempre lá trabalhando.
0: Lá na 470, a próxima Associação dos Motoristas.
3: Isso, lá mesmo.
0: Qual é a mensagem que você manda aí para os motoristas, para os colonos, para os avós, que hoje é dia do nono, da nona, né? Tem muitos nonos e nonas aqui em Protásio, é uma felicidade, é uma alegria poder compartilhar com essa experiência, né? Esse momento que deveria se comemorar todos os dias, dia do pai, dia da mãe, dia do professor, né? Mas cada dia tem uma data e assim é o nosso calendário, né? Então temos que lembrar ao menos de valorizar o nosso avô, mandar um abraço para a nona, para o nono.
3: Essa é uma data muito importante.
0: Porque a avó, ela sim, ela é o avô também, mas a avó principalmente, ela cuida mais dos netinhos do que dos filhos, porque no tempo dos filhos, às vezes não teve tempo, não teve nem chance de dar aquilo que realmente merece um filho. O precisa dos cuidados. E a avó, então, se agarra no netinho. Parece que é uma mãe, né? Uma segunda mãe ou uma primeira mãe.
3: É, isso aí. Mas essa data é muito importante porque, assim, ó, o país gira em torno do quê? Agricultura, pecuária, que é do agricultor, do colono, e do motorista que transporta. E, claro, dos avós e das avós que fazem a cada dia, aí vem os netos e bisnetos e vão vindo para trabalhar, para produzir para os motoristas, colonos, mandar embora depois.
0: Tá certo, então vale a pena, né?
3: Vale a pena, com certeza. E eu vou ser vovô também, meio logo.
0: Opa!
3: 2 meses, né?
0: Fresco?
3: Fresco. Mas assim, é muito importante, é um dia especial aí.
0: Dia tá especial. Certo, um abraço para o Arthur, para a dona Lourdes, sua esposa, para sua família, toda a equipe aqui.
3: Muito obrigado, vocês também, sucessos aí na propaganda aí.
0: Tá certo, Altair Consórcio de Marques é agora aqui. Quantos anos já?
3: Há 22 anos aqui.
0: 22 anos. Obrigado.
3: Tudo bom para vocês também. Deus abençoe.
0: Para todos nós, ok? Nosso querido Altair falando conosco ao vivo, aqui diretamente de Protásio Alves. 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Gente que coopera, cresce. 9:37, 9:37. Logo mais nós teremos a celebração da missa. A celebração da missa que estaremos transmitindo em Vênito, né? Vamos ver aqui um pouquinho das nossas da exposição que nós temos aqui na Meganet, nós temos por aqui, nós temos a de máquinas, Algor, temos aqui a Juste, temos aí pessoal da Santa Clara, da Batistello, temos aí o pessoal do Sicredi, temos aí da La Corte, produtos, né? vários produtos em exposição. Eu vou pegar um pouquinho uma palavrinha aqui, pessoal, quero ver o pessoal da segurança, né? pessoal que está organizando também a segurança. Vou pegar uma palavrinha dessa moça aqui. Bom dia, tudo bem?
4: Bom dia, tudo bem.
0: Aqui você? Trabalhando na organização, no estacionamento, né, no direcionamento das pessoas também, fazendo um suporte maior para que tenha mais segurança, né?
4: Isso aí, estamos aí para fazer a condição melhor possível para as pessoas da festa em si, com segurança, que possam todos aproveitar a festa com seus familiares, que tenham aí um domingo tranquilo e muito proveitoso nessa festa maravilhosa.
0: A equipe aqui de Protásio ou Vila Flores?
4: Nova Prata.
0: Eu estou do lado da casa, né?
4: Isso, estamos aí na cidade vizinha.
0: Integrados aqui a Protásio Alves.
4: Isso aí.
0: Como é que é o nome da empresa?
4: É Falcon.
0: Ah, Falcon. Parabéns, hein?
5: Obrigado.
0: Muito conhecido.
4: Muito obrigado.
0: Eu não vi a identificação. Tá certo. Da Falcon, então, trabalhando aqui na cidade de Protásio Alves, neste domingo, dia 26. E daí, senhor, como é que é o nome do senhor?
6: Agenor Lorenzetti.
0: Agenor Lorenzetti.
6: Campo
0: Alto. E o senhor acompanha a rádio?
6: Acompanho.
0: Acompanha?
6: Inclusive, hoje amanhã eu ouvi já vocês falar da Protásio.
0: Ah, já ouviu falar? Estamos falando ao vivo aqui.
6: Tudo bem.
0: Certo, seu Lorenzetti.
6: Lorenzetti.
0: Lá do Campo Alto.
6: Do Campo Alto, Protásio.
0: E pega bem lá, né?
6: Pega. Depois que virou a FM, sim.
0: Maravilha.
6: Antes era um pouquinho delicado, mas agora a FM é outra história.
0: O que o senhor tem a dizer a respeito da festa do colono, do motorista, e hoje é dia dos avós? O senhor avô também?
6: Eu sou. Eu sei.
0: Bisavô também?
6: Seis netos.
0: Seis netos, quase bisavô?
6: Tenho três filhos, me deu dois netos, cara.
0: Seis, né?
6: Aham. Ah, é a relíquia da família, né? É o capital que a gente tem os netos. Primeiro os filhos. Cria os filhos com dificuldade, porque a gente tem que trabalhar. E os netos têm mais tempo para brincar, né?
0: Brincar. Dá para se divertir um pouco
6: mais.
0: Mas
6: certo, né?
0: Tá certo, senhor Lorenzetti.
6: Obrigado.
0: Obrigado por nos ouvir.
6: Obrigado, pro senhor.
0: Tá certo aí, senhor Lorenzetti, conversando conosco ao vivo, então, aqui na Prata FM 91.5. Aqui nós temos chupezinho, é chupezinho, vamos ver se é chupe. Você é guarapo, é chupe, meu amigo?
7: É chupe.
0: Chupe, da onde?
7: IP.
0: IP da vacaria?
7: IP do IP.
0: IP mesmo, é antes da vacaria, né?
7: É antes.
0: É aqui que vai lá pro pessoal do parque, né?
7: Isso.
0: Tá certo. Como é que tá a estrada, professor?
7: Tá boa.
0: Tá boa?
7: Ah, choveu um pouquinho, estragou, mas tá boa.
0: Agora aqui vai chover chope daqui a pouco.
7: Daqui a pouco, sim.
0: Tá bom, um abraço, meu querido. Como é seu nome?
7: É... Tonhão.
0: Tonhão do IP, com chope euro, né? É beer. Ah, o chope oficial das melhores festas. Maravilha, então, pessoal aí falando conosco, tendo uma cachaçinha. Vamos ver que tem os produtos coloniais, né, junto à prefeitura. Como é que é o nome, seu nome? Bom dia. Tudo bem?
8: Bem, meu nome é Sueli Bosch.
0: Sueli
8: Bosch.
0: Poxa, é, preparando um chimarrãozinho aqui, tendo os produtos naturais?
8: Esse é o...
0: Ah, tá nesse aqui? Tá nessas sacolas aí? Coisa boa?
8: Bolsas, calçados, camisas. Isso.
0: Gostando sempre? Respondo sempre na festa?
8: Sempre, sempre. Nós estamos aqui do Protásio, sempre.
0: Tá legal, muito obrigado. Vou dar uma palavrinha aqui do pessoal dos produtos de bebidas. Bom dia, como é seu nome?
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0: 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O que a senhorita teria para nos dizer a respeito dessa data e dia dos avós também?
9: Um parabéns, enfim, né, para todos os avós, inclusive para minha mãe, que é a avó, né? Sim.
0: Como é que é o nome dela?
9: É Maria Salete, ela é vovó da minha sobrinha, né, do meu irmão. E que todos os avós venham passear hoje, pelo jeito a previsão é de um dia bonito, né? Então, vamos torcer que eles consigam e que aproveitem a festa do colono, que nos prestigiem, né?
0: 57ª já, né?
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0: Tá bom, obrigado. Branco, produtos de vinícola, falando conosco ao vivo aqui na Prata FM, faltando 15 minutinhos aí para as 10 horas da manhã. Às 10 horas nós vamos ter aí o início da celebração da missa, logo mais a gente estará passando lá na matriz Nossa Senhora do Rosário para trazer então as informações e também trazer o início da celebração desta missa que será transmitida na íntegra pela Prata. Vou pegar uma palavrinha ao pessoal da Dalsaço aqui, produtos de qualidade. 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
5: Eu já trabalho há 30 anos. 30 anos. Comecei com 13 anos de idade e continuo até hoje.
0: Parabéns, hein? Pelo dia do colono, dia do motorista e dia dos avós também. A avô também, o pai?
5: Só. Não, só pai.
0: Pai.
5: Por enquanto, né?
0: Por enquanto, mas tá chegando.
5: É, as filhas estão crescendo.
0: Crescendo. Um abraço, hein?
5: Tudo bom pra ti, um abração.
0: Ok. Acompanha a Prata lá nos Alsaços?
5: Acompanhamos.
0: Opa, obrigado, hein? Então, pessoal aí da Dalsaço, produtos naturais, conversando com a gente aqui na Prata FM. Quando é que falta para as 10 horas, Luci? Faltam 14 minutos para as 10 da manhã. Meu amigo, uma palavrinha aqui na Prata FM, o que nós temos aí?
10: Temos mel de abelha normal das apes e temos extrato de própolis.
0: Ah, o própolis é bom para a gripe, né?
10: Isso aí, é bom.
0: Dor na garganta.
10: Para a gripe, para a imunidade.
0: Imunidade baixa também, né?
10: Isso aí.
0: É tudo puro?
10: Puro, puro. É extrato de própolis com álcool de cereais, né? Ele é feito. Eu tenho o extrato de apes, das abelhas normal. Eu tenho o extrato de própolis verde, que é de Minas Gerais. Tenho o extrato de mirim e de jataí.
0: Certo. Boa venda.
10: Obrigado, muito obrigado.
0: Ok, pessoal, então conversando com a gente aqui na Prata FM, 91.5, a Rádio do Coração do Ouvinte, nesta manhã de domingo, dia 26 do mês. Quase dizer esporte. Pedimos esporte com aqui que vende esporte. Esporte Capé esporte. Quer dizer, de tudo um pouco. Bom dia.
11: Bom dia.
0: Tudo justo?
11: Tudo certo.
0: Dia dos avós aqui?
11: Dia dos avós, sim.
0: A senhora é avó já?
11: Sim.
0: Oh, que coisa linda, parabéns.
11: Obrigada.
0: E o Colono é um motorista também. Aqui nós temos trabalho artesanal.
11: É, artesanal, tudo artesanal. Tudo à mão.
0: Como é que é a casa aqui?
11: Casa da Cultura.
0: Da Cultura. Ah, aqui da Cultura de Protásio?
11: Sim, de Protásio.
0: Que coisa boa, parabéns, hein?
11: Obrigada.
0: Qual é a mensagem que a senhora deixaria aqui para os nossos colonos, motoristas e os avós, a senhora já que é avó?
11: Que continue sendo sempre forte como eles tiveram até agora.
0: Sempre justo.
11: Sempre justo.
0: Valeu, graças.
11: Graças.
0: Ok, então, pessoal aqui da Casa da Cultura conversando com a gente. É, a Prata FM 91.5, a Rádio do Coração do Ouvinte. Movimento muito grande, meu caro Davi. Movimento muito grande aqui em Protásio Alves. Logo mais a celebração, então. 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Funerária Dec Giovanni, do meu amigo Bula, lá em Nova Prata, muito obrigado, faltando aí uns minutos para as 10 horas da manhã, logo mais a gente vai lá, Batistello Agronegócios, também está por aqui. Quem é que é o pessoal da Batistello aqui? Ô, meu amigo, tudo bem? Bom dia.
12: Tudo bem?
0: Bom. O que nós temos aqui da Batistello?
12: Ah, nós estamos expondo aí o pessoal para a comunidade e o que a gente vende, que a gente está negociando esse ano, que agora nessa safra, né? Começo de safra, sementes, adubos, venenos, essas coisas aí. Então tá mostrando aí pro pessoal e presente na feira aqui.
0: Muita graça.
12: Valeu.
0: Ok. Vou pegar uma palavrinha do Alex aqui, o parceiro Alex. Não podemos deixar de conversar aqui com o nosso querido amigo Alex, que é parceiro de muitos anos e continua. Agora foi para Nova Prata, ficou mais perto da casa. Bom dia, Alex.
13: Bom dia, Percy. Bom dia, ouvintes da Rádio Prata. Uma alegria estar aqui hoje novamente, não como colaborador do Sicredi, mas como colaborador da festa, né? Então também estou trabalhando aqui hoje. Esse dia é muito bonito, choveu a semana inteira e novamente abençoado com um dia bonito para uma festa do colono de motorista de Protásio. Então, minha saudação a todos os agricultores, a todos os motoristas, um dia muito especial que representa uma categoria que move esse Brasil. Então, meu bom dia a todos e desejo uma boa festa.
0: Bom, estava me falando o Cavanhoro que tem 2.000 e poucos habitantes aqui em Protásio, tem 1.900 com a conta no Sicredi. Que trabalho que você realizou aqui, rapaz?
13: Ah, Protásio foi um município que me acolheu muito bem e saí daqui no mês de abril e saí com o coração partido, né? Então, o pessoal aqui me recebeu bem. Agora deixo na mão do Wagner Cavanhoro, que está aqui do lado, né? Uma pessoa também muito querida, que vai conduzir muito bem os trabalhos aqui nesse município.
0: Tá certo. Muito obrigado, hein?
13: Valeu, obrigado, Percy. Um abraço a todos.
0: Ok. Um abraço aí, Cavanhoro. Wagner, um abraço.
3: Abraço. Bom dia para todos nós.
0: Ok. Tá aí, então, o pessoal conversando com a gente nesta manhã de domingo aqui na Prata FM. Vamos faltando aí quantos minutos? 10 minutinhos aí para as 10 horas da manhã. Logo mais nós teremos o início da celebração da Santa Missa. Né? Pessoal que está com a gente, muita gente aqui, né? Na praça. Logo mais teremos a gincana. Conversamos aí com o pessoal da gincana. Né? Então, tudo certo para o início da celebração da missa. Temos também ali as soberanas, né? Nós temos as soberanas, rainhas, soberanas da festa. Vou pegar uma palavrinha aí, vamos ver se vai dar tempo. É, uma palavrinha rápida, né? Para também ativar os ouvintes da Prata FM. Bom dia, tudo bem? Como é seu nome? Uma das soberanas.
14: Oi, Jennifer Long do Santo.
0: Tudo bem?
14: Tudo certo.
0: Dia do colono do motorista, ou festa do colono do motorista que foi ontem, dia dos avós hoje.
14: Isso, desejamos um feliz dia dos avós para todos vocês, avós. E feliz dia do colono e do motorista também para todos vocês.
0: Ok, mais uma das soberanas aqui. Bom dia.
14: Bom dia, tudo bem?
0: Tudo bem contigo.
14: Tudo certo.
0: É, comemorando essa data importante, das mais importantes do país, né? Não teria como se viver sem motorista e sem o colono.
14: Realmente.
0: E hoje é dia dos avós, né, que nos representam mais.
14: Isso aí, muito importante essas duas datas para a vida toda da gente, né?
0: Qual é a mensagem que dá para deixar para o pessoal que está aqui em casa, nos ouvindo, né, pelo mundo?
14: Valorizar, então, nossos avós, e assim como nossos agricultores e caminhoneiros, né? E sem eles nós não seríamos nada, né?
0: Como é seu nome?
15: Bom dia, tudo bem a todos os ouvintes? Meu nome é Larissa.
0: Larissa, conheço um nome bonito.
15: Oh.
0: Somos demais aí.
15: Muito obrigada. Então, hoje queremos estender o convite para a nossa festa, para quem gostaria de participar hoje à tarde também. Vamos ter diversas atividades aqui na nossa cidade, com expositores locais e dos municípios vizinhos também.
0: Vocês são soberanos da festa ou
15: do município?
0: Do município.
15: Isso, do município.
0: De todas as festas.
15: De todas as festas.
0: Obrigado.
15: Nós que agradecemos.
0: Ok, pessoal, então, conversando com a gente, vou pegar uma palavrinha aqui do Dallagnol, do Gilmar Dallagnol, uma palavrinha rápida, vou ver se consigo pegar antes do início da celebração da missa, da Prata FM 91.5, a rádio do coração do ouvinte. Estamos agradecendo aqui aos nossos parceiros patrocinadores, muito obrigado pelo carinho, muito obrigado pela audiência, os patrocinadores do programa Domingo Alegre também, programa que alegra as suas manhãs de domingo. Queremos agradecer a IFE. Também estamos agradecendo aqui. Ah, estava procurando o Gilmar aqui. Gilmar, bom dia, uma palavrinha.
16: Bom dia, tudo bem? Bom dia, ouvintes da Rádio Prata. Tudo tranquilo, esperando o pessoal chegar aí para compartilhar conosco esse momento. Afinal, o que nós falamos essa semana, né, Percy? Essa festa não é só uma festa, ela é um resgate cultural, ela é uma história, ela é um momento da gente se encontrar com os amigos que há muito tempo não se encontram, né? Das famílias retornarem à terra natal. Por isso que nós estamos convidando a todo mundo que ainda não chegou, que venha participar dessa missa bacana que vai ser realizada hoje aqui com o Frei Arlindo Batistel, uma missa totalmente em italiano, cantada em italiano pelo coral, né, onde a gente tenta homenagear a nossa história, os nossos antepassados, aqueles que vieram antes de nós para construir essa história maravilhosa que hoje a gente está aqui para, junto com vocês, compartilhar. Então, convidamos a todos que estão indecisos ainda, né, para vir para a Protásio, que venha, ainda tem ingresso aí à venda, tem churrasco à venda. Então, quem ainda não se decidiu, pode se decidir vir para cá. Venha para a Protásio, que o dia hoje está maravilhoso aí para receber a todos vocês.
0: Tá certo. Muito obrigado, hein?
16: Um abraço, Percy, e seja sempre bem-vindo aqui através da Rádio Prata, né? Transmitindo. Eu acho que é muito importante isso que a Rádio Prata faz, de transmitir a missa, porque muitas pessoas, às vezes, tem famílias com doentes em casa ou até compromissos que não permitem que eles se façam presente aqui fisicamente, mas estão junto conosco através das ondas da Rádio Prata, recebendo essa bênção, essa espiritualidade na casa de cada um. Então, obrigado por vocês estarem aqui no dia de hoje.
0: Obrigado. Esse é o nosso Gilmar Dallagnol conversando conosco. Então, a respeito, vou pegar a palavrinha aqui do prefeito Itamar. Bom dia.
17: Bom dia, como é que está o senhor?
0: Tudo bem?
17: Bom dia, pessoal da rádio. Muito obrigado por vocês estarem aqui conosco em mais uma festa do nosso colono motorista. Uma data importante para o nosso município, ainda mais que o nosso município é essencialmente agrícola e depende muito dessas pessoas aí no dia a dia.
0: Dia do colono, dia do motorista, dia do avô, da avó.
17: Também é dia do avô e da avó. Então, aí também os nossos avós aí hoje, eu não tenho mais nenhuma, mas quem tem que possa dar um abraço especial, um abraço bem apertado aí, que é muito importante ter a companhia dos avós.
0: E Protásio sempre melhora cada dia que passa.
17: Estamos trabalhando para que Protásio continue na evolução, né, há longos anos, então o município já vem evoluindo e cada vez mais as pessoas batalham, progridem e automaticamente o município também progride junto. Então cabe a nós manter esse belo legado aí e continuar incentivando essas pessoas aí que acreditam no nosso município e que acreditam também na nossa região.
0: Obrigado, hein?
17: Obrigado, eu.
0: Ok, Itamar, conosco, conversando, prefeito municipal aqui de Protásio Alves, conversando com a gente também dentro desta entrevista e desse bate-papo que nós estamos trazendo aqui. E daí, vereador, tudo certo?
18: Tudo bem, eu sei como é que está. Não sou mais vereador.
0: É mais vereador?
18: Sou. Mas graças a Deus estou bem, estamos aqui e tem tudo para ser uma festa muito boa. Vou ter que cantar.
0: Ah, vai cantar, tá certo, vai abrir o canto lá. Muito bem. É, meu querido Davi, nós vamos voltar para os estúdios da Prata FM, um fundo musical aí, faltando quantos minutos? Faltando 4 minutos para as 10 da manhã, a gente só vai trocar de linha e já estaremos trazendo as informações e a celebração do início da Santa Missa da 57ª Festa do Colono e do Motorista aqui de Protásio Alves. 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Meu caro Davi, então fique contigo aí e a gente chama em seguidinha para o início da celebração da missa em Vênito, aqui em Protásio. Um abraço, até já.
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0: Ok, meus amigos, estamos falando ao vivo aqui de Protásio Alves, faltando 2 minutinhos para as 10 horas da manhã. Bom dia, Nova Prata, bom dia, Serra Gaúcha, bom dia, meu povo, bom dia mesmo a todos aí, colonos e motoristas, e todos os nonos e as nonas também. Nosso muito obrigado pelo carinho. Serjão Gabardo lá em Porto Alegre, bom dia da Transportes Gabardo, também saudando a todos os colonos e os motoristas aqui de Protásio Alves e de toda a região, do nosso estado, do nosso Brasil e do nosso mundão velho de Deus. Estamos juntos, minha gente, 10 horas da manhã, em ponto, vamos para a matriz Nossa Senhora do Rosário aqui de Protásio Alves, para o início da celebração da Santa Missa, que será transmitida e também celebrada em Vêneto, Prata FM 91.5, pegando uma palavrinha aqui só rápida do seu Arlindo Itacir Batistello, bom dia.
1: Bom dia, tudo bom?
0: Tudo bem, querido.
1: Nós estamos aqui em Protásio hoje muito alegres e contentes, lembrando os motoristas que foram heróis do progresso aqui desse lugar, e dos colonos, né? E agora trocaram de nome, pobrezinhos, são produtores rurais agora, né? Não são mais colonos. Quer dizer, quando a gente estava arremendado, até que trabalhava feito doido, era colono, né? Agora que tem caminhonete, que tem freezer, que tem dinheiro, são produtores rurais.
0: Arlindo, está perto, Veranópolis, né?
1: Sim, estou morando lá há uns 4 anos agora, ainda estou trabalhando lá. Tá.
0: Boa celebração.
1: Muito obrigado, hein?
0: Ok. Luciano Canção, que foi vigário aqui muitas vezes, é muito tempo. Bom dia.
2: Bom dia, bom dia.
0: Tudo bem?
2: Tudo bem. Saudamos também quem nos escuta.
0: Pela Prata FM?
2: Prata FM. Estamos começando o momento da celebração.
0: Vamos lá, então.
2: Tá bom.
0: Obrigado. Padre Alvo, tudo pronto?
3: Tudo pronto, tudo pronto.
0: Vamos lá, então. Vamos ao início da celebração da Prata FM. 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Navilho, tudo bem?
4: Bem, Brati, Percy.
0: Tudo pronto aí, Coral?
4: Estamos prontos aí de novo, mais uma vez, né, Percy? Vamos dar um jeito, cantar depois.
0: Vamos junto.
4: Tá, obrigado.
0: Ok. Vamos ter o início, tudo certo, Petrella?
5: Tudo jóia, e bom dia.
0: Ok. Petrella aqui com o coral. Vamos lá, então, vamos ter o início da celebração da missa em Vêneto.
6: Senhoras e senhores aqui presentes, estimados rádio-ouvintes, o nosso bom dia. Sejam todos muito bem-vindos à nossa celebração eucarística. Hoje, nossa comunidade se veste de festa e gratidão para celebrar o Dia do Colono e do Motorista. Neste ano, nossos corações se unem sob o tema Raízes do Campo e Força da Estrada. Olhar para as raízes do campo é fazer memória, é lembrar daqueles que nos antecederam e que com fé e coragem desbravaram esta terra. É louvar a Deus pelo homem e pela mulher do campo, que acordam antes do sol, que preparam a terra, lançam a semente e cuidam da plantação. O campo nos ensina a paciência da espera e a beleza da partilha, pois é do suor do colono que brota o alimento que sagra a nossa mesa. Por outro lado, contemplar a força da estrada é reconhecer o movimento que gera o progresso. É colocar no altar a vida de nossos motoristas, caminhoneiros e transportadores, homens e mulheres que fazem do volante a sua ferramenta de trabalho e da estrada a sua segunda casa. Com coragem e determinação, eles enfrentam a distância e a saudade da família para garantir que o fruto do campo chegue a cada canto desse país. Campo e estrada, enxada e volante, duas vocações unidas pelo mesmo propósito, servir a vida. Hoje, pedimos a intercessão de São Cristóvão e de Santo Isidoro para que protejam nossas lavouras e guardem nossas rodovias. Para honrar a identidade do nosso município, construída pelo legado e pela bravura da imigração italiana, esta Santa Missa será celebrada no dialeto vêneto, no nosso talhão, com as leituras em português para que todos possam entender, e as partes estritamente rituais segundo o missal italiano. Que as palavras dos nossos antepassados elevem a nossa prece ao Criador, reconhecendo que a nossa cultura e o nosso trabalho são formas de louvor a Deus. 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
2: Primeira leitura. Leitura do livro dos reis. Naqueles dias, em Gabaon, o Senhor apareceu a Salomão. Em sonho, durante a noite, ele lhe disse: pede o que desejas, e eu te darei. E Salomão disse: Senhor meu Deus, tu fizestes reinar o teu servo em lugar de Davi, meu pai. Mas eu não passo de um adolescente que não sabe ainda como governar. Além disso, teu servo está no meio do teu povo eleito, povo tão numeroso, que não se pode contar ou calcular. Dá, pois, ao teu servo um coração compreensivo, capaz de governar o teu povo e de discernir entre o bem e o mal. Do contrário, quem poderá governar este teu povo tão numeroso? Esta oração do Salomão agradou ao Senhor e Deus disse a Salomão: já te pedistes esses dons e não pedistes para ti longos anos de vida, nem riquezas, nem a morte de teus inimigos, mas sim sabedoria para praticar a justiça. Vou satisfazer o teu pedido. Dou-te um coração sábio e inteligente, como nunca houve outro igual antes de ti, nem haverá depois de ti. Palavras do Senhor.
1: Graças a Deus.
3: Como eu amo, Senhor, a vossa lei, vossa palavra.
4: Como eu amo, Senhor, a vossa lei, vossa palavra.
3: É esta parte que escolhi por minha herança, observar vossas palavras, ó Senhor. A lei de vossa boca, para mim, vale mais do que milhões em ouro e prata.
4: Como eu amo, Senhor, a vossa lei, vossa palavra.
3: Vosso amor seja um consolo para mim, conforme a vosso servo prometeste. Venha a mim o vosso amor e viverei, porque tenho em vossa lei o meu prazer.
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0: vós a palavra. Maravilhosos são os vossos testemunhos. Eis porque meu coração os observa. Vossa palavra, ao revelar-se, me ilumina. Ela dá sabedoria aos pequeninos.
1: Como eu amo, Senhor, a vossa lei, a vossa palavra.
0: Segunda leitura. Leitura da carta de São Paulo aos Romanos. Irmãos, sabemos que tudo contribui para o bem daqueles que amam a Deus, daqueles que são chamados para a salvação, de acordo com o projeto de Deus. Pois aqueles que Deus contemplou com seu amor, desde sempre, a esses ele predestinou a serem conformes à imagem de seu Filho, para que este seja o primogênito numa multidão de irmãos. E aqueles que Deus predestinou, também os chamou. E aos que chamou, também os tornou justos. E aos que tornou justos, também os glorificou. Palavra do Senhor.
1: Graças a Deus. Estamos em pé para escutar a palavra de Deus e prima cantemos.

0: 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Dal Vangelo di Luca. Gloria a voi, Signore. Naquele tempo, disse Jesus aos seus discípulos: O reino dos céus é como um tesouro escondido no campo. Um homem o encontra, o mantém escondido, e cheio de alegria, ele vai, vende todos os seus bens e compra aquele campo. O reino dos céus também é como um comprador que procura pérolas preciosas. Quando encontra uma pérola de grande valor, ele vai, vende todos os seus bens e compra aquela pérola. O reino dos céus é ainda como uma rede lançada ao mar e que apanha peixes de todo tipo. Quando está cheia, os pescadores puxam a rede para a praia, sentam-se e recolhem os peixes bons em cestos e jogam fora os que não prestam. Assim acontecerá no fim dos tempos. Os anjos virão para separar os homens maus do que são justos e lançarão os maus na fornalha de fogo. E ali haverá choro e ranger de dentes. Compreendestes tudo isso? Eles responderam, sim. Então Jesus acrescentou, assim pois, todo mestre da lei que se torna discípulo do reino dos céus é como um pai de família que tira do seu tesouro coisas novas e velhas. Palavra da salvação.
1: Glória a vós, Senhor.

0: 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Felizes os convidados para a ceia do Senhor. Eis o Cordeiro de Deus que tira o pecado do mundo.
1: Senhor, eu não sou digno de que entreis em minha morada, mas dizei uma palavra e serei salvo. 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
0: Pode sentar um minutinho. Então, vamos lembrar, né? Onde estão Isadora e Gabriela? Isso, os festeiros. Fiquem de pé os festeiros aqui. Isso. Voltados para o povo. Aí, nós temos este ano festeiros jovens, animados. Para eles foi uma aventura. E a Gabriela é festeirinha e pegou a Isadora de carrancho, né? Junto aqui. Vem aqui comigo, Isadora e Gabriela. Então, e uma coisa de alegria é que nós começamos com esses seis casais e duas grávidas que são, calma, começamos com duas. Agora, quem são as grávidas? Diga, Andressa. E o nome de quem está junto ali? E o Adrovani. Isso aí. O Bentinho. E Raquel. Com o Vicêncio. E o Julião, né? Nós começamos com duas, mas depois a bola rola, o tempo passa. E Viviane? Viviane e Garranchinha. Então, está grávida, né? Você chegou no fim, ainda bem que vai terminar a festa, porque não sei se ainda conta, né? Então, muito bem. Uma salva de palmas aos nossos festeiros. Três esperando, né? Gestando. Que bonito, que Deus abençoe. E levem à frente com alegria e tudo. Nós temos ali uma Ave Maria. Uma Ave Maria, o dia que você Rodrigo finir lá, né? É. Aí, que aviso de dir ancora? Qualquer roupa de dir ancora? É? A benção de Yauti, né? Depois o Frei vai me ajudar. Daremos a bênção. E as orações que vocês têm e o padre não tem. 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
2: Ó São Cristóvão, que atravessaste
0: todo o povo, tudo em pé.
2: Ó São Cristóvão, que atravessaste a correnteza furiosa de um rio, com toda a firmeza e segurança, porque carregas os ombros do menino Jesus. Fazei que Deus se sinta sempre bem em meu coração, porque então eu terei sempre firmeza e segurança na condução do meu veículo e enfrentarei corajosamente todas as correntezas que eu encontrar. Venham elas dos homens ou do espírito maligno, São Cristóvão, rogai por nós.
1: Amém.
3: Oração ao Santo Isidoro. O Santo Isidoro, a vossa fé nos leva a contemplar a beleza do reino de Deus. Dando-vos em oração, os anjos completavam o vosso trabalho de agricultor. Abençoai-me, Santo Isidoro. Abençoai a minha família, a minha terra, a minha horta, a minha plantação e a minha criação. Pedi aos anjos que sustentem as minhas forças nas horas de cansaço. Abre os meus olhos e fazei-me ver na semente que nasce, na flor que desabrocha e no fruto que amadurece. A força criadora de Deus onipotente, Santo Isidoro, fortalecei a minha fé e dai-me gosto pela oração, para que a minha piedade atraia as bênçãos de Deus e dos anjos do céu sob os trabalhos das minhas mãos, e faça frutificar a minha plantação. Santo Isidoro, rogai por nós. Viva a festa de Colônia!
4: Viva! Viva a festa de motoristas!
5: Viva!
4: Angela viva de nosso Inone!
5: Viva!
0: Muito bem. 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

0: é a Rádio Prata ao vivo, aqui na comunidade Nossa Senhora do Rosário, de Protásio Alves. Quero pegar uma palavrinha do padre Hermenino do Costa. Bom dia, tudo bem?
1: Bom dia, prazer.
0: Eu percebo, Zé.
1: Isso. Não estou esquecido. Na rádio também, pratense. Estou por aqui em Protásio, tirando umas folguinhas. Uma semaninha de festa, vim participar da festa do colono, porque eu sou filho de colono. É meu orgulho. Eu nasci na roça, saí dela, mas ela não saiu de mim. Continuo firme, um bom colono, trabalhando em Passo Fundo, na nossa horta, no nosso vinhal, nas nossas plantações que temos lá. Eu vou me ocupando meus dias, porque estou dispensado já do Ministério Sacerdotal. Devido aos meus 52 anos já de padre, acharam que vão parar. Eu estou parando, mas estou feliz de tudo que fiz na minha vida. Também lá em Nova Bassano, guardo sempre Nova Prata, essa linda região por onde eu passei. Deus vos abençoe.
0: Obrigado, padre. Hermelino Costa, falando com a gente. Te acendemos o benedar?
2: O benedir de Alce. E com as capoeiras, quase. Como que escolhe que se fez o pão na volta, mais ou menos. E lavemos bem com a água santa.
0: Graças.
2: Porque é tanta graça e tanta saúde.
0: Graças.
2: Tchau.
0: Lindo Batistel falando com a gente, aqui ao vivo na Prata FM. Padre, agora vamos para a bênção.
3: Isso, agora nosso gesto de fé da Igreja e dos Condutores. A história da salvação é sempre uma mescla. Deus é quem segura, é o mais importante. Mas ele conta com a nossa participação, com a nossa inteligência, com o nosso juízo, com a nossa prudência. Então, a bênção aos automóveis, aos caminhões, aos tratores, supõe isto. Deus que nos sustenta e chama a nossa colaboração, que a gente dirija não alcoolizado, não com sono, atento, e não se distraindo durante a viagem com tantas mídias. Nós queremos dirigir e acompanhar as mídias, e já tivemos também acidentes por causa desta duplicidade. Então, até rezamos também para que a tecnologia avance e um condutor possa se já tem seus recursos, pena que custam caro, que o condutor falando, sem mexer nenhum dedo, sem tirar as mãos do volante, ele possa já se comunicar, chamar, atender ligações. Claro que não ver um filme de ação de suspense durante a direção do jogo, do veículo, mas para a eficiência da viagem, do trabalho e o bem-estar da saúde dos que conduzem. Ao dar essa bênção, lembramos também de quanto as enchentes atrapalharam a condução, quantos nossos caminhoneiros tiveram que parar, esperar, desviar. Eu mesmo já indo pela Serra das Antas, tive que desviar muitas vezes lá por Cotiporã. Mas isso é o mínimo. Nossos caminhoneiros é que vivem uma aventura em cada viagem. Uma aventura em cada viagem. Tem muitos recursos, muito, muito mais que o tempo do meu pai, dos meus tios Sander, muito mais recursos hoje, mas sempre os recursos vão precisar. Do soramanego, em dialeto, soramanego é sobre o cabo, quem puxa a enxada, quem está no volante, quem está no teclado do computador, quem está segurando um microfone, este é o soramanego. Essa é a pessoa que vai ser muito decisiva, não é só a pessoa, tem também outros fatores de técnica de estrada, buraco na estrada, falha mecânica, mas o soramanego é tão importante. Então esta bênção deve conscientizar a todos nós que andamos de cooperar. Sabe que tem uma historieta, per si, vamos contar já que estamos aqui, né? Uma historieta, é uma fábula, né? história. Diz que alguém estava levando dois caroneiros. Quando o sujeito chegou a 130, um caroneiro disse: para que eu quero descer. Aí desceu o outro: tu quer descer também? Não, não, eu aguento, vai. Aí ele andou a 150. Quando chegou a 150 por hora, o segundo caroneiro disse: não, é muito perigoso, para que eu quero descer. Aí ficou ele sozinho. Quando chegou aos 160, alguém bateu no ombro dele, era o anjo da guarda que disse: para, eu quero descer. Quer dizer o seguinte, nós rezamos, nós confiamos, né? Eu dou graças a Deus que meu pai passou anos na estrada e quando terminou vivo essa aventura de caminhoneiro. A gente reza e tudo, mas também a gente se conscientiza da necessidade. E acho que todos nós, não sei se tem motorista tão 100% santo, né? Eu, por exemplo, tenho as minhas infrações, né? Mas à medida que a gente se conscientiza, cresce em nós também a responsabilidade. E para nos conscientizar no trânsito, tem um truquezinho que ajuda muito. Bom, um é aqueles lá, os caminhoneiros que têm filhos, põem as fotos dos filhos no painel do caminhão, né? Aí ele olha, então ele diz: opa. Mas mais que isso até, é a gente pensar: quem está no outro carro? Quem está lá? Quem está no outro? No outro pode estar uma velhinha, igual a minha mãe. No outro pode estar uma criança, igual a minha filhinha. No outro pode estar um outro caminhoneiro, igual ao meu irmão. É, eu estou falando, sou padre, tenho que falar, né? Mas é muito difícil a gente entrar na linha de uma hora para outra. Mas temos que ter consciência aí. E depois, a vida é a vida, né? A vida é a vida, ninguém sabe o que vai acontecer nas estradas da vida, mas da nossa parte a gente se esforça para fazer.
0: Grazie.
3: Grazie, ascoltatori, e muito obrigado de novo à nossa querida Rádio Prata, a rádio do idealismo pratense.
0: Esse Padre Álvaro Pinzeta conversando conosco ao vivo aqui na Prata FM, no encerramento da celebração da missa da 57ª Festa do Colono e do Motorista de Protásio Alves. 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Nesse momento, a procissão aqui está lá no pórtico de entrada, vindo até o centro, onde os três sacerdotes que estão aqui estarão dando a bênção juntamente com o Frei, e depois teremos ao meio-dia o tradicional almoço que já está sendo preparado aqui no Salão Paroquial. São centenas e centenas de pessoas, de carros que estão por aqui. O pessoal sabe que hoje nós temos quase mais carros do que gente andando pelas estradas e também na cidade. E aqui não está diferente. A quantidade bastante grande de veículos que está aglomerado aqui na avenida principal que liga o município de Nova Prata à cidade de Protásio Alves. E nós estamos agradecendo também o espaço do Show da Alegria do Renato Rodrigues, que está nos cedendo este espaço, já cedido, né, para a transmissão desta missa festiva da 57ª Festa do Motorista. Também queremos agradecer o Davi, que está trabalhando com a gente lá na mesa de áudio, o Fabiano e a Claudete, os demais aí que fazem parte da Prata FM 91.5. A você, nosso amigo ouvinte, muito obrigado pela companhia. 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Agradecer aí os patrocinadores que estão juntos aqui do programa Domingo Alegre também, que apresentamos, né? Nosso muito obrigado aí ao Espaço Domingo Alegre, um programa que alegra suas manhãs de domingo e que volta no próximo domingo a partir das 9 horas da manhã. A todos desejamos um grande almoço. A Lucy, que nos coordenou, né, aqui também. Muito obrigado, Lucy.
4: Imagina, não tendo o quê. Um abraço a todos.
0: Ok, em nome da coordenação das zeladoras de Capelinhas de Nova Prata e do Vicariato também, né?
4: Com certeza, e da Neiva, coordenadora aqui de Protásio Alves.
0: Gratos pela companhia, gratos pelo carinho, desejamos uma boa tarde, um bom almoço e uma boa festa do colono e do motorista. E um abraço a todos os vovós e vovôs da nossa cidade, da nossa região, do nosso país e do nosso mundão velho de Deus pelo seu dia. Que São Cristóvão e também Santo Isidoro abençoe e proteja, e que a nossa padroeira do Brasil e Nossa Senhora do Rosário aqui de Protásio Alves abençoe a todos, Santa Ana, enfim, todos os santos e santas, possa derramar as mais preciosas bênçãos. Um grande abraço desse modesto comunicador, Percy José Piacinski, e até amanhã. Grande abraço a todos e um bom começo de semana.
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0: A nossa padroeira do Brasil e Nossa Senhora do Rosário aqui de Protásio Alves abençoe a todos, Santa Ana, enfim, todos os santos e santas, possa derramar as mais preciosas bênçãos. Um grande abraço desse modesto comunicador, Percy José Piacinski, e até amanhã. Grande abraço a todos e um bom começo de semana.
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0: Alô, você! Bom dia, bom dia, bom dia, bom dia, com alegria, né? Já estamos próximo ao meio-dia, ainda é bom dia. Daqui um pouco vai ser boa tarde, mais tarde vai ser boa noite. Mas que tal? Eu de cá, você de lá, nós juntos, reunidos aqui no programa mais esculhambado do Rio Grande do Sul. Mas barbaridade. É, não sei como é que pode ter ouvintes que ainda nos ouvem, né? Porque um programa desse aqui, Matu, tá brincando, tá louco, louco, louco, louco, né, tio? Mas é bom demais. No domingo que eu deixo gravado, que eu não estou ao vivo e a cores aqui, eu me dá uma alergia. Eu fico todo doidão, porque eu adoro apresentar Show da Alegria, que é o programa mais alegre do Rádio Gaúcho, com certeza. 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Mas, gente, o programa de hoje eu quero dedicar, né, a essas personas por aqui. Quero dedicar a dona, a vovó. Já pensou 90 aninhos, né? Vai fazer 90 aninhos. E o dia 15 de agosto estaremos na grande festa da vovó, a dona Graciosa Tereza Dalpra. 90 aninhos. Vai estar presente lá, vai estar presente com certeza. Filhos, neto, bisneto e neto. Quantos tatá que tem, né? É neto, tá? Quero mandar um beijo, um abraço bem grande, respeitosamente, carinhosamente, né? Para duas pessoas que estiveram lá no meu rancho conversando comigo, mas que tal, né? Eles me ligou, a Tati me ligou e eu disse: para aí, tio, não é bem assim, eu vou lá falar contigo, lá que eu preciso. Não, para isso eu tenho secretária, né? Eu disse: liga para minha secretária que ela vai agendar, tá? Que não é bem assim, chega lá, quero falar, né? Não, tem que agendar horário. Mas que falta de laço, né? Mas que tal, pessoa importante é assim, né? Tem que agendar. Mandar um grande abraço pro Zeca, que fica sentadinho ali próximo rádio, nos ouvindo. Zeca, um abraço, um beijo no teu coração, meu querido. E também, né, um beijo respeitosamente aí para Tati, né? Também para Rose, para Dona Noeli, para essa família fantástica. Que coisa boa você ser amigo de famílias de boa índole, né, tia? Né? Ainda bem que a Tati e a Rose vieram lá em casa no intervalo, entre o almoço e a janta. Eu vi lá em casa, até quase 11 horas da noite lá em casa, e elas olhavam para o lado da cozinha, e eu disse para minha negra: não fica lá na cozinha, venha para cá. Porque se tu ficar lá na cozinha, dá a impressão que você está preparando a janta. Elas foram só engolindo saliva para casa, né? Mas uma vez eu fiz uma sacanagem. Né? Eu trabalhava de motorista com caminhão ali da Prata Nova e tinha o Marcos Maciel, o meu amigo Feijão, né? E eu disse: mas vou fazer uma sacanagem para esse nego velho. Convidei ele lá para ir lá em casa. Digo: não, vem lá que de repente a gente faz a janta. E não é que eu convidei de brincadeira e ele apareceu lá, ele e a esposa dele. Eu disse para minha nega velha em casa: digo, vou judiar desse nego velho aí. Mas vou judiar, não vai fazer janta. E o neguinho olhava no relógio, se disfarçava, olhava para a cozinha, nada. E eu dele chimarrão. Tomamos umas três chaleiras de água. Os pauzinhos ali da erva já estavam tudo branquinho, nadando, de tão lavado que estava aquele mate. Quando era 11 horas, ninguém foi embora sem janta. Eu fiquei com fome, mas ele também ficou. Fui comer meia-noite. Eu não gosto muito de sacanagem, né? Dou um dedinho pra uma sacanagem, tá bom? Então tá. Eu vou dedicar o programa de hoje aí a Dona Graciosa, há 90 anos, dia 15 estaremos fazendo uma grande festa, vai ter parentes que vêm lá do Paraná, parentes de outra cidade, que vão nos encontrar junto aí com 90 anos, mas é uma glória de Deus, é uma dádiva de Deus que Deus faz com que uma pessoa chegue até os 90 anos, porque Deus faz isso para que essas pessoas de mais idade, pessoas, né, que tiveram outras épocas aqui, né, e que elas servem para nos aconselhar, servem para nos informar, nos dar um caminho, né, um caminho do bem, um caminho de família, um caminho fantástico. Então, eu sempre digo, quem tem a graça de Deus de ter o seu nono e a sua nona, agradeça a Deus, né? Que coisa linda ver o avô, a avó chamando meu netinho para cá, meu netinho para lá, né? Que maravilha. Então hoje todos os vovós, você que quer fazer uma homenagem aí para o seu avô, para o seu nono, sua nona, liga aqui no 1212 ou passe um WhatsApp, 991. Já me atrapalhei tudo. Não. Tu pode me dizer aí depois para as pessoas que querem passar o WhatsApp por aqui, né? É 99. Não, agora não me lembro. Eita, cabeçudo, né, tia? Então tá. É só ligar e solicitar que nós arrodeia aqui a música que você que você gostaria, né? E quero parabenizar aí, mandar um abraço ao pessoal lá de Protásio Alves, né? O Percy esteve recentemente aí transmitindo a missa, né? E agora tem... Uhum. Tá. Já vai me mandar aqui? Então tá. Transmitindo a missa e depois aí a procissão com carros alegóricos, com tratores, com máquinas agrícolas. Olha, Protásio Alves é um município pequeno, mas é muito forte a agricultura, né? Que bom que nós temos esse valente homem, essas valentes mulheres, que são umas heroínas, né, de, que levantam de madrugada, tirar o leite, né? Dar o alimento aí aos animais, aos porcos. Quem tem bastante porcos é porque tem uma porcaria, né? Muito porcos. E ali em Protásio diz que tem muito chiqueirão de frango, né? E também tem aviário de porco também ali. Mas que falta de laço. Mas como é que pode ter audiência um programa desse? Então, a todos os motoristas, né, que transportam o progresso do Brasil, né, são milhares e milhares de caminhões e carretas e truques e tocos, caminhões e caminhonetes nesse Brasilzão de Deus, né? E que transportam aí o nosso alimento, que vem o pão nosso de cada dia na nossa mesa. Saiba você, meu amigo, que aquele pé de alface bonito, né? Aquele tomate, aquela fruta, aquela laranja, aquela melancia, aquele melão, aquelas coisas boas que você prepara na tua mesa, sai da onde? Da mão de um colono, das mãos de um produtor, das mãos calejadas, né? Daqueles pés do garrão ali, do calcanhar rachado, de pisar na terra, de pisar na geada, né? E levantar, ele não reclama para levantar de manhã, de madrugada, a dona de casa, aquelas senhoras que também têm a mão calejada, que Deus abençoe. Meu Deus, eu peço a Deus que façamos que tenhamos muitos, muitos e muitos agricultores, né? Porque hoje em dia a juventude vem tudo para a cidade. Gente do céu, nós temos os nossos governantes, que começa pelo governo federal e vem para o governo estadual e também para o governo municipal. Vamos olhar com mais carinho a essas duas classes. O motorista paga muitos e muitos pedágios para ir, para voltar. É pedágio daqui, pedágio dali. O agricultor enfrenta chuva, frio, né? Tempestades, né? E conta com a graça de Deus. E também do tempo, né? Se dá uma seca muito forte, se vai a plantação. Se dá uma chuva de granizo, se dá ali uma enxurrada, uma enchente. Quantas e quantas vezes tem acontecido e leva embora residências, leva embora o que o agricultor tem ali no seu paiol, tem lá na sua estrebaria, né? Gado, porcos, frangos, né? E sem falar nas plantas, né? Que ele planta na esperança de colher e aí vem uma tempestade e leva tudo. Gente, todos os dias, a gente sabe que nas universidades, nas faculdades, estão se formando engenheiros, professores, né? Estão se formando todo quanto é tipo de profissão e está ficando para trás aquele que poderia entender muito e que pode entender muito sobre a plantação das nossas culturas ali, da agricultura, o que a gente cultiva, o que a gente planta para colher, né? Nós temos que ter mais pessoas que olhem para o campo, olhem para a lavoura, para a horta, olhem para os nossos alimentos, porque se continuar assim, né? O pessoal saindo do interior de plantar, vai chegar uma época que nós vamos ter dinheiro no bolso e não vamos ter o produto para comprar, para pôr na mesa. A nossa alface, né? A cenoura, a abóbora, a moranga, o pepino, né? A couve, tantas coisas, né? A nossa salada, a cebolinha, o alho, enfim, tudo que vem da terra, debaixo da terra, está sendo muito, muito, muito, muito escasso, porque é só formatura de... Nada contra, já vou dizer. Mas precisamos também, juntamente com médicos, com doutores, com advogados, com, né, com tantas profissões aí de dentro de escritórios, mas precisamos da mão calejada, da mão... Da testa suada, né? Pingando o suor dos nossos queridos agricultores. Hoje é a festa do colono, mas eu, sinceramente, eu sei que não é, tu não está menosprezando a classe, chamando. Eu prefiro chamar de produtor rural. Porque muitas pessoas a gente tem visto, pessoas que vêem uma pessoa, às vezes, com a roupa meia suja da terra, que, né, com o calçado sujo de barro, né, que esteve lá na horta, na lavoura, na roça. Ah, aquilo é um colono. Para que dizer isso? Para que menosprezar aquele que põe o alimento na tua mesa? Ah, se não tivesse essas mãos abençoadas para termos aí o nosso alimento. Então, o motorista, desde o motorista de carro, de passeio, desde o taxista, desde o motorista de ambulância, motorista dos bombeiros, né? Motorista de carro pequeno, motorista de caminhão, motorista de carreta, motorista aí de bitrem, são todos importantes. e a profissão de produtor rural. Por isso eu vou pedir para o meu nobre sonoplasta colocar o colono com Vitor Matheus Teixeira, o Teixeirinha, que ele foi muito, muito feliz. Não sei se ele foi o que escreveu essa letra, mas ele canta aí o colono. Então, Teixeirinha, canta que nós vamos ouvir com atenção. Se você está em casa ouvindo o Show da Alegria, ouça as palavras de Vitor Matheus Teixeira, que é a mais pura verdade o que ele fala nessa música. Vamos com música, por favor, meu amigo Davi.
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3: É verdade, como os italianos viveram, hein? Eu de cá, você de lá, nós juntinhos reunidos. Quero mandar um grande abraço a um amigo que... Ele só não me acompanha quando ele tá dormindo, né? Mas ele acorda perto do meio-dia, é vadio, né? É vadio. Só não vou dizer o nome dele, porque fica muito feio. Ele é pratense, né? A gente fez muitas fusarcas junto no tempo de piazada. Hoje, eu ainda sou jovem, mas ele já tá um caco velho. Tá na capa da gaita, tá no último furo do rabicho e do corpo esgualepado, né? Tá, mas tá um catareco, velho, né? Outro dia ele esteve lá em casa me visitando, né? E eu fico muito feliz quando ele vem lá, que a gente começa a conversar dos tempos de... Lá pros anos 1950, por aí. Acho que tal, né? Não, ele nessa época já era velho, né? Eu ainda era jovem, né? Tá? Mas não vou dizer quem é esse meu amigo, né? Que tá na capa da gaita, né? E ele mora lá em Sapucaia do Sul. Eu não vou dizer que é o Nene Girardi, porque fica feio a gente falar, né? Aqui o nome do vivente, né? E se ele estiver me ouvindo, e se ele quiser falar no ar aí para os seus parentes, né? O pessoal aqui de Nova Prata, né? Os seus, tem um irmão, tem, né, parente, tem de tudo por aqui, tem os primos e tal e coisa e tal, né? Mas é um caco velho, né? Tá virado um chapéu velho, né? Não vou dizer o Nene Girardi. Mas que barbaridade. Então, lembrando, né, gente, não adianta querer vir me contratar para esse dia, porque eu já estou contratado, eu já estou intimado para fazer a grande festa. Alô, vovó, a nona graciosa, a vovó, a nona, dona graciosa. Aí o Zeca, alô Zeca, um grande abraço, que ele sempre escuta o Show da Alegria. A Tati, a Rose, a dona Noeli, eita, que pessoal, gente boa por demais, né? A Tati e a Rose estiveram lá em casa ontem, né? E ficaram esperando até quase meia-noite lá para sair a janta, não saiu, daí elas foram embora, eu fui jantar. Mas que barbaridade, né? Daí, então, eu gosto muito dos meus amigos, não gosto de fazer sacanagem de jeito nenhum. Deus está vendo. Mais uma vez, um abraço ao povão de Protásio Alves, né? Eu tenho compromisso logo à tarde, então não pude dar um cheguito lá em Protásio Alves. Segundo o Percy, que estava transmitindo lá as festividades, a Santa Missa de lá, diz que está muito bonito lá. A cidade de Protásio Alves já é uma cidade encantadora, né? É que encanta, quem canta seus males espanta, né? E Protásio Alves, eu tenho muitos amigos e amigas, pessoas do coração da gente lá na cidade de Protásio Alves, né? E a gente gosta muito aí desse local, dessa cidade, né? Quero ver se o ano que vem eu não pego o compromisso para ir na festa do colono e do motorista lá na nossa querida Protásio Alves. Muito bem. 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Muito bem. 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Vamos trocar umas ideias, né, Nete? Tá que nem o cara disse, vamos trocar uma ideia, ele disse, mas quanto me volta? Acho que tá. É o cigano que disse... Quer trocar uma ideia? Sim, cigano. Vamos trocar uma ideia. Mas quanto me volta para trocar ideia? Mas que falta de laço, né? Então tá. Tá bueno, gente. 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Tá? Então, você tá bom. O negócio é a gente escutar música, e música boa é aqui. Ó, se a música é boa, vocês liguem pra cá no 1212 e elogeia eu. Olha o português. Elogeia, mas elogeia eu. Se a música for uma porcaria, você enche o Davi de caroço. Porque que ele que é o culpado. Tá, se a música é boa, diz: ó, oh, parafuso, estava boa a música. De não prestar, mas desça-lhe o porrete, sem dó, no Davi. Vamos com música, meu nobre.

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Que falta de laço. Mas como é que pode ter ouvinte desse programa? Meu Deus do céu! Eu até fico admirando que de repente tem alguém que escuta nós, então. Mas Davi, por favor, então, rodeia a música com o pessoal que escuta, não esse bobalhão que fica falando.

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0: É, pois é, voltamos no Show da Alegria. Eu de cá, você de lá, nós juntos. É, hoje estamos um pouquinho mais atrasados que coice e porco, né? Devido à transmissão da missa da grande festa do colono e do motorista lá na nossa querida cidade de Protásio Alves. 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Uhum. Muito bem, nós estamos fora do nosso horário habitual, mas vamos que vamos, né? De repente tem uma pessoa escutando, né? Porque durante o horário normal, graças a Deus, enche de ligação e de pessoas, né, passando aí pelo WhatsApp, né, da rádio, né? Mas hoje daí tá mais carminho, porque o pessoal tá almoçando, já almoçou e tal, coisa e tal. Mas eu conto com a presença do nosso ilustre professor, o Caco Zancan, nosso professor da Banda Marcial de Nova Prata. Olha, gente, a gente tem os seus erros, um acerto, né? Porque você sabe que ninguém é perfeito, mas eu adoro, viu? A banda... Não é querer puxar saco, né? Mas a banda mora no meu coração. Eu adoro o que faço, né? O ano passado fui elogiado por muitas pessoas. Bom, o parafuso está um caco velho, né? Mas já está ali, ainda tocando na banda. E eu prometi que eu vou tocar só até os 90 anos, né? Depois daí eu vou descansar, fico em casa para assistir. Bom dia, Macaco! Tu tá aqui comigo, Caco? Bom dia!
1: Boa tarde já.
0: Ah, é mesmo?
1: Acabei de almoçar. O cara me tira às 10 horas da manhã pra vir dar uma entrevista, chegou aqui, tinha missa em Protásio, tinha que voltar de tarde aqui. Boa tarde, Renato. É Davi, né?
0: É Davi.
1: Boa tarde a todos que estão nos ouvindo. Muito obrigado mais uma vez.
0: Com certeza, é uma honra tê-los aqui.
1: Eu preciso, antes de nós começarmos o nosso diálogo aqui, fazer uma saudação toda especial. Hoje é o dia dos avós.
0: Obrigado. E tu também, pra ti também.
1: A nós dois.
0: Nós, né? Dois.
1: Eu nunca vi você ter uns netos tão bonitos e um cara tão feio quanto você, mas tudo bem, né? Diz que...
0: Graças a Deus.
1: Que nem eu, né?
0: Nós... Graças a Deus eu posso dizer a mesma coisa.
1: Não, mas parabéns, cara. Parabéns.
0: Obrigado, né, Caco? Parabéns a gente, com o nosso netinho, tudo, né?
1: E parabéns a todos os avós, os nono e as nonas.
0: Nono, né? E nona.
1: E
0: hoje é dia do motorista e do agricultor também, né?
1: Foi ontem, né?
0: Ontem, né?
1: Dia 25.
0: 25.
1: Parabéns a essas duas categorias tão importantes quanto. E hoje também... O Fabiano, né?
0: Uhum.
1: Rodrigues de Oliveira, filho do Renato, está comemorando 43 anos, assim como o Miguel Paludo também.
0: É, no mesmo dia.
1: No mesmo dia, mesma idade, inclusive, 43
0: Sim.
1: anos. E hoje nós estamos aqui para falar um pouquinho.
0: E os dois são um corredor. O Miguel corre no automóvel e o Fabiano corre dos credores.
1: Parecido comigo, então. Mas estamos aqui hoje agradecendo mais uma vez a você, Renato, pela abertura do espaço para a gente falar um pouquinho da Banda Marcial.
0: Que maravilha.
1: Faltando aí 40 dias e reafirmar aqui publicamente o meu orgulho de ser teu professor. Você com 70 anos é um exemplo, né? E dizer que nós temos vagas ainda, né?
0: Que bom,
1: ano passado,
0: né?
1: Nós estávamos com 42, 43, metade por um motivo ou outro, ou foram estudar fora... Ou por questões particulares ou profissionais deixaram, né?
0: Sim.
1: Temos novos integrantes esse ano e o objetivo de eu estar aqui hoje é fazer uma convocação aí. Nós temos instrumentos de sopro, instrumentos de percussão principalmente, né? Porque de sopro agora faltando 40 dias
0: é difícil,
1: mas a banda não quer dizer que depois do dia 7 de setembro ela para, não. Ela vive durante o ano inteiro.
0: Com certeza.
1: Então nós estamos reiterando aqui o convite. E importante que se diga que agora no dia 9 de julho passado, há 15 dias atrás, aí a Banda Municipal de Integração Estudantil aqui de Nova Prata completou 50 anos.
0: Olha só!
1: Foi fundado na época pelo então prefeito Najib Stella Elias,
0: Sim.
1: diretor aqui da rádio, né? Saudoso. E pela direção das escolas Colégio Aparecida, Tiradentes, Reinaldo Querubini, 11 de agosto.
0: Olha só!
1: E a BAMIS... que completou 50 anos, foi homenageada agora também pela Câmara de Vereadores esses dias, com um voto de louvor, assim como o maestro Marlon Gausmann, que faz 23 anos que está na banda, eu não sei quantos anos, não me lembro se é 15, que ele está no Coro Armorial também. A gente solicitou essa homenagem, a Câmara, por unanimidade, prestou essa homenagem.
0: Com certeza.
1: Tanto a BAMIS, que é mantenedora da Orquestra Municipal de Sopros de Nova Prata, que eu tenho orgulho de fazer parte há 47 anos.
0: Ai.
1: E a banda marcial que, por uma deferência toda especial do prefeito Beto Carnevale, depois de 17 anos, o ano passado a gente teve a felicidade de reativá-la.
0: Gente, eu vi pessoas se emocionando, Caco.
1: E só deu certo. Só deu certo a banda o ano passado. Nós montamos ela em 45 dias.
0: Olha só.
1: 25 ou 26 ensaios. E só deu certo porque os antigos músicos da época do São João Bosco, do Girásio da Santa Cruz, tinha gente que fazia 40 anos que não tocava e que abraçaram.
0: Com certeza, só deu isso certo. É amor à camiseta.
1: É, só deu certo graças aos músicos antigos.
0: Uhum.
1: Esse ano aqui, praticamente metade deles saíram, né, por cada um pelo seu motivo.
0: Sim.
1: Né? E nós estamos ensaiando todas as terças-feiras, às 19 horas, até às 20h30. E aos sábados à tarde, começa 1h30 até às 3h30, lá na Casa do Idoso,
0: sim,
1: da qual também me orgulho muito de fazer parte e ser o presidente da instituição.
0: Sim.
1: Esse ano compramos instrumentos novos, estantes.
0: Sim, está muito lindo.
1: 4 trompetes, mandamos reformar, 4 trombones, mais 5 trompetes. Então, nós temos instrumental sobrando. O que está faltando é elemento humano, músico, e para quem deseja fazer parte da percussão, aí nós temos vagas. Aí.
0: Sim, é bem fácil, né? De um surdo, surdinho, é mais complicado
1: não
0: um pouquinho.
1: Não paga absolutamente nada.
0: Sim.
1: Nós entregamos instrumentos novos.
0: Que maravilha.
1: Entregamos uniforme novo. Né?
0: Ah, então, olha só, é pelo amor à camisa mesmo, Caco.
1: A gente gostaria de disciplina, né?
0: Sim.
1: Que as pessoas mantenham a disciplina de participar dos ensaios, porque todos são importantes.
0: Sim.
1: Faltando um, já quebra o esquema. Como
0: com
1: se fosse um time de futebol. Falta
0: com certeza.
1: O goleiro, já tem problema. Né? Um foi expulso lá no meio, já tem que mudar
0: tem
1: todo
0: problema.
1: O sistema tático do time. Então a importância, ninguém é melhor do que ninguém.
0: Todos são importantes, se falasse muito bem.
1: E cada um tem o seu papel dentro.
0: Sim, exatamente. Você tem que tocar com a alma, com o coração, né? E com aquele desejo de sempre fazer o melhor, né? Você tem que mostrar a tua parte boa, a tua parte melhor, o teu ânimo, o desafio que você vai enfrentar. Então vamos fazer um apelo aqui para os pais. Ah, você não tem criança, mas tem um vizinho que tem um jovem, um adolescente que gostaria, você mesmo, não tem idade, né, Caco?
1: É, a partir de 10, 11 anos, né?
0: Sim.
1: São dos uniformes,
0: sim.
1: Eu não consigo mandar, digamos, meu filho tem 10 anos e é pequenininho, eu não consigo mandar fazer um uniforme só.
0: Sim.
1: A empresa que confecciona tem que ser de 10, 20 para mais. Então nós temos aí, claro, que dá para cortar manga, dá para cortar calça, aquele.
0: Mas de preferência que já sirva certo.
1: Até por causa do instrumento, né? Se for muito novo, ele não consegue segurar o surdo, o tarol, a caixa, ou tocar o prato, que ele é um pouquinho pesado. As liras são muito pesadas também. E bumbo, mais pesado ainda, que vão na frente, né? Então, sejam alunos, pode ser aluno, não necessariamente tem que ser aluno, pode ser qualquer pessoa da comunidade.
0: Exatamente.
1: Ah, eu nunca toquei, nunca fez. A gente realizou o sonho de uma pessoa aqui, que o sonho dela, o ano passado ela nos viu aí no dia 7 de setembro.
0: Sim.
1: Ela tem a minha idade, 60, 60 e poucos anos, o sonho da vida dela era fazer parte da banda.
0: Olha!
1: E ela entrou esse ano. Tá, eu não vou dar o nome porque eu não tenho autorização, poderia dar, sem problema, né? Daqui a pouco ela vai ficar chateada.
0: Sim, comigo. É porque a pessoa certamente tem uns 100 e poucos anos. Ah, não, rapaz.
1: Mas ela tinha um sonho, o sonho dela sempre foi fazer.
0: Que bom. E ela tá conosco?
1: Tá conosco, sabe quem é, mas não vou falar em público aqui. E ela, nossa, ela vestiu a camiseta, é prestativa, ela não falta ensaios, ela é uma pessoa dedicada e está correspondendo.
0: Então que bom.
1: A gente está realizando um sonho.
0: Que bom, e é um sonho da gente ter sempre gente nova também,
1: eu,
0: né?
1: Eu, por exemplo, faz 47, indo para 48 anos que eu estou na instituição.
0: Daqui um pouquinho é 50 anos, meio século.
1: Minha meta é chegar nos 50, depois eu vou pensar o que eu vou fazer. Mas, eu reitero o convite, na próxima terça-feira, 19 horas, 18h30 eu já estou por lá. Caco, eu posso ir, mas eu nunca peguei um instrumento na mão. Não tem problema, vai lá que a gente dá um jeito, tá? A questão dos instrumentos de sopro, trompete, trombone, isso aí demora
0: um ano,
1: isso aí é outra coisa, tá? Nós nem temos tempo hábil agora.
0: Exato, não dá tempo não, com certeza.
1: Mas para percussão aí nós temos vários instrumentos, tem pratos, tem tarol, tem caixas, tem surdinhos, tem surdão, tipo o que o Renato toca.
0: Oh, peraí, Caco, para aí um pouco, eu não gosto de cortar quem está sendo entrevistado por mim, porque é falta de educação, né? Por que quando você falou surdinho olhou para mim?
1: É um pouquinho de surdinho. Renato!
0: Eu não me lembro, eu acho que ele não tá com a banda conosco esse ano. Que ele me gozava, sempre me fazia o jeito que tu me. Renato!
1: Ah, sim! Loristém!
0: Mas que bom, é divertido. Lógico, a gente tem que ter responsabilidade de botar as coisas nos eixos, porque a gente vai se apresentar para público, não é? A gente querer só brincar de ensaiar. É uma apresentação.
1: Sim, não, tem que ter responsabilidade. E claro que o ano passado, o prefeito, depois do evento, a maior atração do desfile o ano passado foi a banda marcial.
0: Sim.
1: Sem dúvida alguma, não é porque eu estou falando.
0: Sim.
1: A comunidade falou. Embora nós tivéssemos 11 grupos internacionais do Festival do Folclore,
0: sim,
1: que desfilaram também, talvez por reativar uma instituição que fazia 17, 18 anos que estava desativada. Né? E o prefeito lançou esse desafio e em fevereiro a gente apresentou o orçamento, só que os instrumentos chegaram só em julho.
0: Sim.
1: Eu já nem contava mais, né? E os caras disseram, Caco, não vai, que não vai dar certo, né? Aí o que eu fiz? Eu comecei a ligar para os ex-integrantes e a banda realmente só funcionou o ano passado graças, sem nenhum demérito, aos estudantes aí, as meninas que tocam escaleta, que são as novas.
0: Sim.
1: Né? 10, 11, 12, 13 anos, 14 anos. Mas o ano passado a coisa só deu certo graças aos músicos antigos.
0: Sim,
1: Tinha gente que fazia desde 78, 79, que não tocava um instrumento.
0: Sim.
1: O pessoal foi lá, se abraçava, tu é testemunha, chorava, se emocionaram.
0: E Caco,
1: depois da apresentação, se emocionaram.
0: Sim.
1: A gente fez fotos, depois o prefeito, com dinheiro dele, pagou um almoço para nós, a gente fez lá na casa do idoso.
0: Foi
1: e
0: muito.
1: E agora tá para sair uma feijoada a cargo do Inácio, né? Nosso trompetista.
0: Sim. O alemão?
1: Diz que é o melhor feijoada que tem na região, né?
0: Sim, quero ver.
1: Era para ter saído sexta agora.
0: Ele tá fazendo muito comercial desse feijoada. Caco, ano passado, meus netinhos estavam ali na arquibancada em frente à prefeitura e eu voltei lá falar com eles e veio uma senhora, me abraçou e chorou. Ela disse, parafuso, vocês me emocionaram. Ela chorou, literalmente, ela chorou, ela se engasgava em falar. Gente, eu olhando para aquela banda, eu não acreditava que era banda de Nova Prata.
1: E a gente conseguiu botar 5 músicas no ano passado.
0: Sim.
1: Né? Agora nós já estamos com um repertório de quase 15 músicas. Né?
0: Meu Deus do céu.
1: Uma nova que não vamos contar nada para ninguém. Essa semana deve chegar outra que vai ser, né? Depois a gente tocou aqui no Mercado Arte Grangeira,
0: a
1: gente tocou no Natal aqui na praça, a gente abriu o Festival de Música, Festival Internacional de Música, nós que abrimos aqui também, de promoção da Eclética e do Lucas Volpato, agradecemos o convite aí, né?
0: Ah,
1: e nós temos alguns convites, inclusive, para apresentação nos municípios.
0: Que bom, região. Tomara que nós vamos até lá para mostrar o que tem problema, Nova Prata.
1: O nosso maior problema hoje não é instrumento musical. Tá? Nós temos, se precisar, a prefeitura
0: nos ajuda.
1: A Câmara de Vereadores nos deu 24 mil de emendas impositivas.
0: Que maravilha.
1: Aqui o nosso agradecimento para nós e para a Orquestra de Sopros. Com relação à Orquestra de Sopros, nós tínhamos uma viagem programada para a Itália para comemorar esses 50 anos. Não foi possível esse ano por N motivos, né? Quem sabe ocorra o ano que vem, né? Mas assim, ó, se alguém tiver interesse, tá nas redes sociais o meu celular aí, pode entrar em contato comigo no particular, ou simplesmente já chegar na terça-feira, lá 6:30, 6:15.
0: E se apresenta lá, né, Caco? Eu quero tocar alguma coisa.
1: Vai aprender com certeza nesses 40 e poucos dias.
0: Aprende, aprende.
1: Eu garanto que a pessoa sai de lá tocando.
0: Com certeza.
1: Não trompete, trombone.
0: Não, isso aí depende de notas e
1: não,
0: tudo.
1: Ela pode até querer, ó, eu quero tocar trombone, quero tocar trompete, vai entrar na banda, tudo bem. Só que não tem tempo hábil.
0: Exatamente.
1: Né? Não quer dizer depois do dia 7 de setembro que a banda vai morrer. Não, nós vamos continuar com as aulas, tá tendo aula de partitura, de leitura, de solfejo, teoria musical. Então nós estamos fazendo um trabalho ordem unida.
0: Com certeza.
1: Estamos fazendo um trabalho bem intenso, 2-3 vezes por semana a gente está se reunindo lá. Então o objetivo de hoje aqui é nós reiterar esse convite aí, que realmente tem vários instrumentos, todos instrumentos zero bala, eu diria, né?
0: Que maravilha!
1: E eu sempre digo, o cavalo está passando encilhado.
0: É a oportunidade.
1: É a oportunidade, vocês não tiram nenhum pila, quem paga o instrutor, quem paga os instrumentos, é tudo a Prefeitura Municipal. E fica aqui também o nosso reconhecimento à atual administração, que teve essa sensibilidade de reativar uma instituição, né, que estava desativada aí há quase 2 décadas.
0: Eu tenho uma informação, Caco, que não é a gente falar, mas vamos assim... Como diz outro, contar é a verdade. Eu sei, Caco, que você não ficou parado durante esses tempos, porque você esteve sempre reivindicando para que nós tivéssemos a banda. E por um motivo ou por outro, não tivemos resposta e nem auxílio. E agora, graças a Deus, o Beto viu positivo para esse lado, olhou com bons olhos, disse, não, nós vamos reativar com certeza, e está aí a banda.
1: É. Então, dentro do que é possível, lembrando que nós estamos trabalhando com músicos amadores, nós estamos trabalhando com pessoas de 70 anos.
0: Quem será?
1: Nós estamos trabalhando com jovens, estamos trabalhando com meninas de 11, 12 anos.
0: Olha só.
1: Então, nós estamos trabalhando, nós temos casais que fazem parte da banda.
0: Sim.
1: Ano passado, nós tínhamos mãe, filha e genro participando da banda.
0: Que maravilha.
1: Quem mais que era de casal? Então,
0: sim, tinha
1: uma família, né? Lá em casa, quando eu tocava, era eu e meu irmão de São Paulo, que nós tocávamos. Né? Então, tinha muita gente, assim, ao longo dos anos, na orquestra, tem o Pedro Guerin, tem o pai dele.
0: O Pedrinho.
1: Então, é importante isso, porque tu acaba envolvendo a família, né? Então, acaba criando um ambiente saudável, enquanto a pessoa está lá, ela está aprendendo, e o conhecimento é alguma coisa que ninguém nos tira.
0: Com certeza.
1: Ela está lá...
0: Não ocupa espaço na nossa mente.
1: Ela está desenvolvendo, ela não está praticando nada ilegal, não está indo para o mau caminho, coisa e tal, ela está aprendendo conhecimento, cultura, lazer, entretenimento.
0: Com certeza.
1: Então a gente reforça esse convite, eu agradeço mais uma vez a oportunidade.
0: Com certeza, o programa é nosso.
1: Presença, quem não puder ir nessa terça-feira, no próximo sábado.
0: À 1:30?
1: À 1:30, tá? Não sei qual é o dia que é no outro sábado, mas enfim, os ensaios.
0: No próximo sábado.
1: A gente definiu que agora, até setembro, os ensaios são nas terças.
0: E ao sábado.
1: Às 19 horas para começar.
0: Então, tu tem que estar lá no mínimo 15 para 7.
1: 15 para 7, estejam por lá, né? Ah, porque tem que entregar instrumento, tem que entregar o uniforme, senão tem que ficar para depois. Às vezes eu saio de lá às 10 da noite, né? Então, amanhã mesmo, amanhã que é segunda-feira, a gente vai com o pessoal da Prefeitura do Patrimônio. Eles me ligaram quinta-feira, mas tinha 2 integrantes que tinham os instrumentos em casa, pediram para dar uma ensaiada. Amanhã nós vamos adesivar, né, botar o número do patrimônio, esses instrumentos são do
0: município,
1: né? Ah, claro, por exemplo, do Inácio, o trompete é dele.
0: Sim.
1: Meu trompete é meu, particular.
0: O vereador, né, também.
1: O Márcio.
0: Márcio.
1: O Márcio é dele, mas nós compramos 4 trompetes novos, então o Márcio tem um. O Preto Orso, eu tinha um meu que tinha emprestado para ele, agora ele ganhou um novo. Que a gente conseguiu com esse dinheiro
0: que bom.
1: Da Câmara de Vereadores. Nós compramos 4 trompetes, Compramos 10 escaletas novas, antes eram de 32, 32 teclas, foi para 37. Compramos 6 estantes de partitura, compramos 4 estojos de trombone, 4 estojos de trompete, que estavam lá, estavam tudo estragados. Compramos eles em uma forma de bag, assim, né?
0: Sim.
1: Então, aos poucos, nós vamos ajeitando. Certo. E tem uniforme para todo mundo aí, tem instrumento para todo mundo.
0: Que maravilha. Eu queria reiterar também, porque na nossa banda, eu digo nossa porque eu adoro a banda, tem uma mãe com a filha e tem um pai com uma filha também, né?
1: Sim. Nós temos, nesse ano tem um casal, mas a enteada, e tem a mãe com a filha.
0: E o pai com a filha. Que maravilha, isso aí é uma família, né? A banda Marcela é uma família, com certeza.
1: O Torso com a filha, a Valentine, né?
0: Isso.
1: O Inácio, a Janete e a Jennifer, tem a Suelen com a Sofia.
0: Exatamente.
1: A filha, né? Nós temos vários... Quem mais? Acho que eu não esqueci de ninguém, né? Mas, como eu falei antes, tem várias pessoas da família.
0: É uma família. Bom, a banda em si é uma família, né?
1: Estamos só agora pela feijoada do Inácio.
0: Ô, Inácio, se você estiver ouvindo, terça-feira nós vamos falar bem de pertinho. Porque isso aí, cara, eu já estou...
1: Deve ser muito bom, porque ele disse que ele tem que começar às 10 da manhã para comer às 19 horas.
0: Para comer às 10 da noite. 12 horas de preparo.
1: Churrascão, costelão, 12 horas.
0: Caco, mais uma vez eu quero te agradecer por você confiar e valorizar o nosso trabalho aqui. Os microfones da rádio, nesse espaço que é da gente aqui, a gente tem sempre... Você quer dar um alô, quer dar um recado, quer fazer um agradecimento, né? Quer fazer um convite, né? No horário do Show da Alegria, que é costumeiramente das 10 às 12, né? Mas hoje teve a missa de Protásio Alves e nós fizemos questão para que podemos transmitir para Nova Prata, para o Rio Grande, para o Brasil e para o mundo, através da internet, né, a missa lá de Protásio Alves, da grande festa do colono e do motorista. Mais alguma coisa, professor?
1: Não, acho que nem vamos entrar em questão da...
0: Sim.
1: Tinha um outro assunto aí, mas era uma doação aí,
0: sim.
1: Mas a gente já encaminhou essa...
0: Que doação. Maravilha, né?
1: A gente trocou todas as luminárias da casa do idoso.
0: Sim.
1: No investimento
0: significativo. Que legal. Olha, ficou tudo de LED. Que coisa.
1: Potencial da terceira idade. Para bem, para as CODEF, para várias entidades. Ninguém quis. Todo o material que está funcionando, sim, mas nós botamos moderno e mais potentes, né?
0: Sim.
1: E agora, ontem, eu consegui uma pessoa que amanhã vai lá. Vai dar, infelizmente, vai dar destino.
0: Correto, isso aí, para não deixar em volta. Tá,
1: né? Mas a gente lamenta porque era todo material que.
0: Que poderia ser usado.
1: Nossa, funcionava todas as luminárias, todos os. Tudo estava funcionando. Sim. A gente só substituiu.
0: Sim.
1: Né? E, infelizmente, a gente tentou fazer o bem, né? Até eu coloquei nas redes sociais, eu dei 2-3 mil visualizações, mas ninguém nos.
0: Ninguém procurou, se manifestou.
1: Infelizmente, ela vai para o destino.
0: São materiais, né? Materiais que poderia ser bem utilizado, né, Caco? Que pena. Eu também fico sentindo assim.
1: Eu também.
0: A gente quer ajudar, né? Tu pensou assim, eu não vou botar fora, não vou. Em primeiro lugar, que é uma coisa que não poderíamos deixar céu aberto, botar em qualquer lugar, mas que alguém utilizasse, quem realmente precisasse.
1: São luminárias, como é que é, bojos, tem toda a estrutura, sim, lá, né? E como ninguém se manifestou, então vai para reciclagem.
0: Caco, você é o presidente ali da sociedade, essa entidade, e tem muitas pessoas me cobrando uma coisa. E o pessoal, inclusive meus vizinhos lá, outro dia me falaram lá, que gostam muito de ir em domingueira e tal, parafuso. Quando é que você vai fazer uma domingueira dançante com aquelas músicas lindas que você tem lá, as suas, que tem assim, feito uma seleção de música que o pessoal realmente gosta. Então eu digo, ó, tem que falar com o Careca. Qual é o Careca? O Caco Santana, que é o presidente.
1: Eu tô te devendo essa, saiu agora, que você participou lá também, sim, né, através do Sesc Senac, um evento junino aí, né?
0: Sim.
1: E a gente quer fazer, mas eu acredito...
0: Agora quando esquentar.
1: Eu acredito que no domingo é difícil, porque eu acabei de passar agora, eu fui almoçar na SIC e passei aqui na Muralha. É, pode chegar nesse horário todo domingo, pessoal, lá, porque é o seguinte, tem um esquema aqui dos grupos da terceira idade que todo domingo tem um município que faz. Então, não sei aonde tem hoje, mas eles estavam esperando ônibus aí já para ir para algum lugar. Então, o pessoal sugeriu de a gente fazer num sábado de tarde também.
0: Também.
1: Começar 3, 4 horas e 7, 8 horas.
0: É, dá. Digamos, das 3 às 7 dá 4 horas. Bota 4:30.
1: É, sim. Então, porque assim, eu tenho, não sei se eu tenho mais um...
0: Sábado à noite.
1: A gente já falou aqui na rádio, aqui, né, o nosso objetivo, que era o objetivo do Monsenhor Zanettini, era para eu ter sido o presidente da casa, o primeiro presidente da casa, 30 e poucos anos atrás. Mas como eu era vereador, ele disse, olha, Monsenhor, que era meu amigo particular, eu disse, não vamos misturar, entre mim e o senhor está tudo certo, mas na comunidade vão dizer, ó, já botaram política no meio.
0: Ah, é verdade, negócio. É verdade.
1: Ele relutou, ele disse, não tenho, acredito em ti. Quando foi no fim, ele acabou acatando a minha ideia, foi o Paulo Minosso, o primeiro presidente. Então, passados 30 e poucos anos, caiu no meu colo aí.
0: Vale.
1: A gente está fazendo bastante coisa, mas...
0: Tu fizesse
1: não tanto no ritmo que nós gostaríamos.
0: Uma melhoria muito grande fizesse. Ah,
1: então, nós agora precisamos, já estamos com o projeto pronto. A gente vai precisar gastar R$600 mil para tornar o local um centro-dia. O que, que é um centro-dia? É uma creche de idoso. Tu larga o teu pai, tua mãe, teu avô de manhã e pega no final da tarde.
0: Olha só, que maravilha.
1: Só que...
0: R$600 mil, não é?
1: Só 50. Que precisa médico, precisa enfermeira padrão, recreacionista, nutricionista.
0: Meu
1: Deus. É toda uma estrutura. Oh. O elevador que antes custava 70 mil passou para 170 mil porque tem que caber uma
0: maca.
1: Né? Vai ter que ter uma ambulância. E do lado... Nós temos que fazer o desmatamento daquela vegetação. Já fizemos 2 projetos, 2 laudos. Ali nós vai de 3 a 5 milhões para fazer o albergamento.
0: Um albergue.
1: O que é o albergamento? Tipo residencial da terceira idade. Sim. Você deixa o seu idoso lá e ele
0: tem todo o convívio, ele tem todo o atendimento.
1: Né? Então é uma procura não só de Nova Prata,
0: mas com certeza a região.
1: Falo porque eu faço parte também da diretoria aqui do residencial da terceira idade.
0: Sim.
1: 44, se eu não me engano, aí está no limite, né? Então, como eu faço os municípios da região, está todo mundo baco, né? Vai começar a funcionar aquilo, né? Então, tinha 3 viagens a Brasília o ano passado, nós precisamos desmatar aí, tem 4 arquitetas para fazer o projeto já engatilhado, o projeto do centro dia já está pronto, e falta o outro projeto para a gente buscar subvenções.
0: Uhum.
1: Né? A gente gastou quase R$400 mil só para trocar o telhado, né? Agora vai mais uns, entre as reformas previstas, perto de R$100 mil entre a parte... de iluminação,
0: sim,
1: o reforço da rede elétrica, pavimentação.
0: Uhum.
1: Vamos comprar mais 300 cadeiras.
0: Meu, né? Deus, olha.
1: Então é muita coisa, né? Isso aí, aquilo é uma empresa, né? Então,
0: sim.
1: Mas se a comunidade, a gente ia lançar a campanha esse ano aqui para pedir o apoio da comunidade, mas infelizmente houve um incêndio no hospital. E a gente tirou o pé uma coisa por vez, né? Então esse ano é o ano do hospital, quem sabe ano que vem seja o ano da casa do idoso Monsenhor Sidney Zanettini.
0: Caco, então, reiterando, então nós vamos fazer, eu digo nós porque eu entro com a parte da sonorização, nós vamos então fazer um sábado à tarde, mas nós vamos descobrir aí quem é o presidente, digamos, aquele grupo daqui de Nova Prata, que vão para outros municípios, para que tenhamos contato com tantos municípios onde eles vão, para que eles venham para Nova Prata no dia tal.
1: Não, isso é a dona Lourdes de Sante lá.
0: A dona Lourdes é muito dedicada, é pelo amor.
1: O grupo Novo Milênio, se bem que ela, sim, vai se afastar agora, parece que ela pediu licença para 2 meses, que ela tem uns procedimentos aí de saúde.
0: Sim.
1: É, mas ela que é a...
0: Sim, sim.
1: E ela, com certeza, né? Porque nós temos o grupo Novo Milênio, que não tem, teoricamente, não tem nada a ver com a casa do idoso.
0: Sim.
1: Eles tá abrigado lá dentro.
0: Utilizam o espaço.
1: Ajuda a cuidar da cozinha, aquele negócio que nós já temos toda a estrutura montada lá. Tem talheres, tem copos, tem pratos aí para 300 pessoas.
0: Olha só.
1: Uma estrutura bem legal.
0: Mas eu estou ansioso para que aconteça. como é que é? Quem é que prometeu mesmo uma feijoada? Não, não me lembro quem é.
1: É um alemão aí que veio. Veio namorar uma pretensa aqui. Não pedi licença pra ninguém.
0: Não, não. Mas será que vai ter chopes, né? É. O chucrutes?
1: É, aí é com ele.
0: Caco, muito obrigado, querido.
1: Eu que agradeço, um abraço a todos aí e sucesso ao Show da Alegria.
0: Aqui. Obrigado, que tenhamos uma boa semana. Eu acho que eu tô mais atrapalhado que sapo em cancha de bocha, né? Porque teve a missa, agora nem sei que horário eu entrei no horário aqui, mas tá na hora de encerrar?
1: Vamos botar música aí que é muito... Muito papo.
0: Muito papo.
1: Não é,
0: gente.
1: Não é até as 14 horas?
0: É. É. Só até as 2, se não vai até as 14. Bom, gente, vamos agradecendo ter empréstimo Supermercado Porta Viva Farma Farmácia, LF Estúdio Sonorização PP Pratagás, também a Tuto Embalagem, Prioridade 10, de Quecos e Ótica Pupila. A todos, um ótimo, um excelente domingo e uma boa, uma abençoada semana e até domingo que vem, se Deus quiser. Independente da religião, jamais digas a Deus que você tem um grande problema. Digas ao problema que você tem um grande Deus. Até domingo. Tchau. Fui.

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Minuto Kalina. Você que nos escuta gostaria de dançar do grupo folclórico polonês de Nova Prata, Kalina da Braspol? Então, está convidado. Os ensaios acontecem nas sextas à noite e nos sábados à tarde, divididos em diferentes etapas. Na sexta-feira à noite, a partir das 19 horas, acontece o ensaio do grupo adulto, para jovens e adultos, jovens a partir dos 16 anos de idade. Esses ensaios são no subsolo da Casa da Cultura, em Nova Prata. Nos sábados à tarde, das 13h30 às 15h, ensaio do grupo infantil, até os 12 anos. E das 15 às 16h30, ensaio do grupo juvenil, para adolescentes dos 13 aos 16 anos de idade. Estão todos convidados. Pode ter descendência polonesa ou ser um apoiador da causa polônica. Pode residir em Nova Prata ou em outro município. Será uma honra receber você que tem interesse em participar do grupo para assistir um ensaio. Conhecer como funciona o Grupo Kalina da Braspol. Esperamos vocês!

Jane Dobre, queremos homenagear agora os aniversariantes desta semana. Hoje, domingo, completa mais um ano de matrimônio os pais da ex-dançarina Nêmora Bjezinski, Neiva Gebelucas e Ademar Bjezinski. Desejamos anos repletos de muitas felicidades e realizações. E na quarta-feira, completam 31 anos de matrimônio Agenor e Luciana Koprowski Zoraski. Desejamos anos repletos de muitas felicidades, realizações e vida longa. E também neste mesmo dia, aniversaria Sirley Rapkevich Accorsi. E no dia 30, aniversaria Ana Cláudia Gabineschi, dançarina do Grupo Kalina. E na sexta-feira, dois casais completam mais um ano de matrimônio. As irmãs Ana Salete Gregovski, casada com Jorge e Júlio Zembruski, e Rosalina Gema Grigovski, casada com José Tonon, estarão em festa. Desejamos anos repletos de muita saúde e companheirismo. E a todos os aniversariantes, desejamos que o dia do seu aniversário seja muito especial e que seu coração se aqueça com tudo que há de melhor. Chistkego nelepchego. Feliz aniversário! E para a próxima semana, se você conhece alguém que completará mais um ano de vida, entre em contato conosco pelo telefone WhatsApp 999-32-2814. E com muita satisfação, prestaremos uma homenagem à pessoa querida no nosso programa. Esperamos a sua participação. Dobre Tijan, boa semana!

Levante de Varsóvia. A revolta, levante ou insurreição de Varsóvia, em polonês Powstanie Warszawskie, foi uma luta armada durante a Segunda Guerra Mundial, na qual o Armia Krajowa, exército clandestino polonês, tentou libertar Varsóvia do controle da Alemanha nazista. Teve início em 1º de agosto de 1944, às 17 horas, como parte de uma revolta nacional, a Operação Tempestade, e deveria durar apenas alguns dias, até que o exército soviético chegasse à cidade. O avanço soviético, no entanto, foi interrompido. Mas a resistência polonesa continuou por 63 dias, até sua rendição às forças alemãs em 2 de outubro. Embora o número exato de baixas permaneça desconhecido, estima-se que aproximadamente 16 mil integrantes da resistência polonesa foram mortos e 6 mil gravemente feridos. Entre 150 e 200 mil civis morreram, a maioria vítima de massacres conduzidos por tropas do Eixo. As perdas alemãs totalizaram aproximadamente 16 mil soldados mortos e 9 mil feridos. Durante o combate urbano, perto de 25% dos prédios de Varsóvia foram destruídos. Após a rendição das forças polonesas, as tropas alemãs destruíram sistematicamente, quarteirão a quarteirão, 35% da cidade. Juntamente com os danos provocados pela invasão da Polônia em 1939, e o levante do gueto de Varsóvia em 1943, mais de 85% da cidade estava destruída em 1945, quando os soviéticos finalmente ultrapassaram suas fronteiras. No ano de 2020, o cônsul honorário Sérgio Setinski escreveu a seguinte reflexão no dia da revolta de Varsóvia. 1º de agosto de 1944, levante de Varsóvia. Uma data realmente de grande honra para o povo polonês. Um verdadeiro testemunho de que a união e a bravura da gente polonesa fizeram a resistência ao inimigo e à opressão. Todos tinham, acima de tudo, o ideal da soberania, no que a juventude da época foi a grande expressão de patriotismo. Crianças e jovens lutaram e tantos entregaram suas vidas em defesa da liberdade. Na época, roubada pelos nazistas. Da Polônia, nós descendentes e o mundo inteiro temos o exemplo concreto e inesquecível de que os valores pátrios devem e podem ser defendidos por cada cidadão. Assim se faz a defesa da pátria que se acredita. Assim se reforça os mais profundos valores de uma nação. Que orgulho de descender deste povo! Que honra podermos hoje, tantos anos depois, poder reverenciar a história e a bravura de tantos heróis anônimos. Os versos de Krzysztof Kamil Baczynski imortalizam a nobreza do sentimento de liberdade de um povo. É necessário que morramos agora para que a Polônia possa viver novamente. Neste fato histórico, é fácil a leitura de que a conquista da liberdade é um sentimento que se acalenta no peito, com bravura
heroísmo. Liberdade e soberania. Nem sempre basta se sonhar. Às vezes, requer luta. Essas palavras foram escritas pelo cônsul honorário Sérgio Cetinski no ano de 2020.

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0: 14 horas e 13 minutos.
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0: 14 horas e 36 minutos.
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0: 14 horas e 58 minutos.
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0: 15h23.
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0: 15h47.
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0: 16 horas e 12 minutos.
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0: 16h38.
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0: 17 horas e 25 minutos.
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0: 17 horas e 51 minutos.
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0: 17:05.
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1: 18 horas e 19 minutos.

0: 18 horas e 35 minutos.
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1: 18 horas e 50 minutos.

0: 19 horas e 7 minutos.
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1: 19 horas e 25 minutos.

0: 19h44.
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1: 20 horas e 5 minutos.

0: 20h20.
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1: 20 horas e 40 minutos.

0: 20:58.
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